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0: gente agora, eu quero convidar Forró Anjo Azul.
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0: Beijo, meu amor.
1: Obrigada.
0: Você viu que combinou? Obrigada. Você tava linda de todo jeito.
1: Obrigada,
0: Deus
1: uma
0: abençoe.
1: Salva de palmas para os meninos, que eles
0: obrigado,
1: arrasaram muito, estão me ajudando.
0: Sempre.
2: Deus abençoe esse projeto
1: que
2: maravilhoso.
1: Deus, que Deus retribua para você milhões de vezes mais.

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1: Em Uiraúna, terra dos músicos, dos sacerdotes e dos médicos também, às 12 horas e 4 minutos. Boa tarde.
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1: A partir de agora estamos chegando no dial do seu rádio para lhe deixar bem informado com as notícias locais, regionais, estadual e nacional. Por meio dessa frequência que é a 104,9 da Capivara FM, o som das águas, aqui em Uiraúna, como também pela Poço Dantas FM, que retransmite esse rádio jornalismo, que tem a produção e a apresentação de Geraldo Andrade. A sinoplastia dele, Alex. Hoje é uma terça-feira, o dia é 9, o mês é junho, o ano é 2026. Na data de hoje se comemora o dia da iluminação, o dia do porteiro e também o dia do tenista, dia internacional dos arquivos, o dia nacional do Padre Anchieta. É hora nublado e hora sol em Uiraúna, a temperatura é a seguinte: a mínima de 20 graus Celsius, a máxima de 29. E vamos aos destaques da edição de hoje do programa O Uiraúna Bom. Paraíba registra mais de 70 casos de eventos adversos da vacina da dengue, suspende a imunização. Inclusive aqui o Uiraúna também vai ser suspensa. Ministro da Fazenda diz que Brasil e Estados Unidos podem negociar setores como etanol, açúcar e tecnologia. É fora da tarifácio, né? Lula discute o aumento do etanol na gasolina para conter a alta dos combustíveis. Operação bloqueia 33 milhões de parentes que ocultavam bens falecidos na Paraíba. E vamos aos destaques das eleições 2026. Pesquisa JEP, Flávio Bolsonaro lidera contra Lula no segundo turno. Uma pesquisa que iria ser divulgada, onde apontava vantagem

Mas para Lula é suspensa diante decisão do ministro Nunes Marques até seja julgado o mérito em plenário. Você sabe o motivo. Já por outro lado, disse que a empresa divulga que pode ser Flávio Dino quem irá julgar esse mérito. Eita, menino! E mais, você ficará sabendo no programa de hoje. Programa Ô Iraúna Bom, que dá notícia de tudo. Ainda nos destaques das eleições.

0: PLPT lidera a assinatura para a CPI do Banco Master. Governo planeja liberar comércio de carros usados na APP CNH do Brasil. Essas e outras vocês ouvirão a partir de agora, no meu, no seu, no nosso programa. Oh, Iraúna Bom, que está só começando.
1: Olá, minha gente, aqui quem fala é Flávio Leandro. Estou passando aqui para parabenizar o programa Oh, Iraúna Bom, na Capivara FM, do meu amigo Geraldo Andrade, o repórter que tempera a notícia. Cutuca as esporas, Geraldo. Valeu!
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0: Ele mesmo, cá estamos nós, agradecendo a Deus, que é a nossa luz divina, que nos ilumina, nos permite nesse instante estarmos aqui para realizarmos a segunda edição da semana. Ô, Iraúna Bom! Pois é. Boa tarde, Alex!
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0: Boa tarde, você que já está em casa, sentado à mesa, reunido com a sua família, para se deliciar de um bom paladar, então, que é o almoço. Bom apetite!
3: É claro, também tô cagado de fome.
0: Você sempre está assim, não é novidade, é um doente mesmo. E você que já tomou, já se deliciou, está se deliciando desse bom paladar, então tomo muita água, porque o calor ainda é de preocupar, de suar, e beba muito líquido. Você nos ouvindo também pela Poço Dantas FM, mandemos aquele abraço, 104,9, com a irmã retransmitindo esse rádio jornalismo,
4: aquele abraço,
0: todos Poço Dantas, repito, você que esteja saindo agora do trabalho, poderia ser diferente, nos ouvindo pelo receptor do seu carro.
4: Eita, carreira danada!
0: Carreira leva o abismo. Você pode nem participar das festividades juninas, né? Você que esteja em qualquer parte do Brasil e do mundo, nos ouvindo pela vanguarda do século XXI, ela poderosíssima internet.
5: Do amor, é muito fácil.
0: Você que esteja em qualquer parte nos ouvindo através do seu celular, rapaz, que é aquela ferramenta indispensável no seu dia a dia de labuta, na boa comunicação. A todos vocês, da forma mais prestimosa, bondosa, graciosa, grandiosa, agradecemos antecipadamente a audiência desse programa, lhe deixará você bem informado e atualizado de tudo.
3: 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É verdade.
0: A economia de Maquila. Eu trago um assunto que é desconhecido até pelo título dentro do nosso comentário de hoje. Mas como no nosso programa tem a prerrogativa não só da informação, não só da participação do ouvinte e trazer solução para o problema de sua rua, de seu bairro, como também uma denúncia, dando prioridade diante do rádio jornalismo imparcial de ouvir a denúncia denunciado. Hoje eu levarei ao seu conhecimento, para que o seu subconsciente grave, o que é economia de Maquila. Sabemos que a economia é o verdadeiro pulmão, o locomotivo, o coração, para que um território e uma população possa ter a plena educação financeira. A economia está presente no nosso dia.

0: Pois a economia de baquila não é nada mais nada menos do que um modelo de produção industrial focado na exportação, onde as empresas instalam fábricas em países estrangeiros para aproveitar benefícios fiscais e mão de obra barata. O exemplo são as empresas que deixaram o nosso Brasil de produzir. Estão indo para o Paraguai e para lá para produzir. Mas não quer dizer que fecharão as portas diretamente aqui no nosso Brasil. Ficarão as empresas, onde simplesmente como estabelecimentos de venda dos produtos. Isso se deu desde 1960 no México. E é o que tem copiado o governo do Paraguai, com redução de tributos de até 1%. Ou seja, produzir mais barato é sinal de boa comercialização lucrativa, geração de emprego e renda em um território que busca construir sua história de um novo modelo econômico.
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0: Ele mesmo, a partir de agora, está liberado 999-87-3658 para sua participação.
2: O que é isso?
0: Você deu para entender o que é realmente a economia de maquila.
2: O que é isso?
0: Diga, traga sua opinião através do 999-87-3658. Você pode mandar sua mensagem de texto, repito, pode ligar diretamente via WhatsApp. Como também você pode também ligar diretamente pela telefonia móvel. Outro assunto que queira você trazer para a discussão, estamos prontos também. Aqui a solução fica mais próxima. Alguma denúncia, coisa dando errado, está prejudicando a coletividade. Você aqui ligue e nós damos prioridade tanto a você que denuncia como ao denunciado, que é citado. Imparcialidade total no nosso rádio jornalismo. Assim você faz o programa e fala conosco.
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0: Pois é. Já tem participação do ouvinte? Alô, boa tarde, quem fala?
4: Rapaz, sabe de nada. O povo tem que sair mesmo do Brasil para investir no Paraguai. Lá é um presidente de direita. As coisas estão melhorando lá. Quando era a esquerda, as coisas eram ruim, mas agora tá melhorando lá as coisas. Aí vai ficar no Brasil pra quebrar tudo, é? O PT tá quebrando tudo no Brasil aqui. Aí o carro tem que investir em Paraguai mesmo. O Brasil não vale mais nada. Nada.
0: Eita, aí, babá, é o ponto de vista de... E Max aqui da São Francisco. Obrigado pela sua participação, Max. Pois é, nesse sistema, uma matriz internacional envia matéria-prima e o maquinário temporariamente para um país parceiro. É o que estão fazendo as empresas aqui no Brasil, não é isso, né, Alex? Mandando para o Paraguai. Isento de imposto de importação, a fábrica local realiza a montagem, como a Samsung, né? A Samsung faz isso, né? Em todo o planeta. Manufatura, o empacotamento e o produto final é exportado para o mercado de origem ou para outros países. É a forma que hoje, se você montar uma empresa, como no Brasil, quem gera mais emprego e renda são as pequenas e médias empresas, mais de 90%, tiver um mercado competitivo, E tiver concorrendo concorrendo com um país onde dá a menor taxa relacionada a tributo, com os impostos, da isenção fiscal. As leis trabalhistas não são tão rigorosas, severas. Aí não tem como migrar. Empresa vive de lucro. E, ao cabo disso, gera emprego. Olha, o recorde de recuperação judicial no Brasil, passado nos últimos anos, daqui a pouco tem outra formação pelos governos Dilma, Temer e Lula, daqui a pouco. Mas, tem mais participação do ouvinte? Alô, boa

0: Tarde, quem fala?
1: Boa tarde, Geraldo, aqui é a Esquadra de Poçada. Mandar um alô para nosso amigo Babá, nosso amigo Felipe Moura, nosso amigo Marcondes de Lula Fransquim, todos os seus ouvintes, Geraldo. É, Geraldo. Na verdade, o que está acontecendo nesse país, Geraldo? A roubalheira desse Banco Macho, dos velhos aí do INSS, né? A CPMI só vai valer se o chefão do Banco Master, né, que está preso hoje, se ele fazer uma delação aí, desde quando foi, quando ele conseguiu abrir o banco, né? Quem foi que abriu as portas, Geraldo? Todo mundo sabe que foi dentro do governo Bolsonaro que abriu as portas, né? Esses empréstimos aí do roubo dos velhos aposentados, quem abriu as portas também foi no governo Bolsonaro, né? Todo mundo sabe. Tudo bem que entrou no governo Lula, né? E foi. Lula mandou a Polícia Federal investigar, que hoje está desvendado, porque se Bolsonaro tivesse continuado no governo, nada disso estava acontecendo. Essa roubalheira estava. O pano estava em cima, né? Esse cara ia passar mais 4 anos roubando dinheiro de aposentado, de empréstimo, de todo mundo aí. Ele ia roubar metade do Brasil e levar para os Estados Unidos. Era o que o plano dele era esse. Mas os bolsonaristas que já estavam se infiltrando para os Estados Unidos, morando lá, né? Eduardo Bolsonaro correu, está lá brincando com dinheiro, né? Porque foi o dinheiro do Rio de Janeiro, de Brasília, de Mato Grosso, de várias prefeituras aí, dinheiro dos aposentados. Aí tá lá Eduardo Bolsonaro gozando com essa cara lá, com dinheiro. Ele só vai voltar pro Brasil quando Donald Trump terminar o mandato dele. Donald Trump deve estar achando bom, né? O dinheiro do Brasil escorrendo para lá, né? E ele com essa malandragem aí de querer taxar o Brasil, através dos Bolsonaro aí, que estão aí rindo à toa, né? Tudo com mansão, tudo com dinheiro de velho aposentado e querendo botar no colo do nosso presidente Lula, mas não vai colar, não. Ele vai parar tudo na cadeia. Valeu.
0: Ok, Chico L ressuscitou. Não demora, não, Chico L. Você mata nós de saudade. Adianta a sua ausência aqui de participação. Você floresce o programa. Tá aí, Clodoaldo Fernandes. Chico L participou. Não tá ficando debaixo da cama, não, com medo de derrota de Lula, não, rapaz. Isso é... Eita, menina. Olha, Bahamas reconhece liquidação do Márcia, viu, Chico? Ele libera busca por ativos do grupo. É o país, né? Vamos logo essa matéria? A Justiça das Bahamas reconheceu o processo de liquidação do Banco Master e de outras 4 instituições ligadas ao grupo Daniel Vocaro, abrindo o caminho para a busca de ativos mantidos no país caribelo. A decisão, datada de 26 de maio, autoriza o liquidante, indicada pelo Banco Central, atuar localmente para recuperar bens e reunir informações sobre operações financeiras vinculadas à empresa, rapaz. O pedido foi apresentado pela AFB Regimes Especiais de Empresa, e alcança também o Letse Bank, o Master Banco Investimento e a Master Corretora Câmbio e o Banco Múltiplo. A medida tem como alvo novos fundos de empresa registrados nas Bahamas. Tá aí. Vamos ao intervalo? Não tem mais informação aqui, não para. Vamos a essa outra matéria que anunciamos há poucos instantes. Recorde de recuperação judicial no Brasil passado nos últimos anos pelos governos Dilma, Temer e Lula. Vamos lá. Os níveis de recorde dos pedidos de recuperação judicial do Brasil têm sido noticiados a exaustão nos últimos meses e não são novidade para o público que acompanha as principais manchetes econômicas. Movimento corre em um contexto de juros elevados, consumo pressionado, restrição

0: de crédito, aumento nos custos operacionais, fatores que têm levado empresas de diferentes segmentos a buscar proteção legal para evitar a falência. E saindo pelo lado da pessoa física, diz que na Paraíba 88% da população está endividada. Quem são esses 12? Eu não estou nos 12, tu tá, Alex? Alex tá, cara, bem para Alex. Contudo, ao analisarmos os dados da série histórica da Serasa, espero. Ah, mas quem está no Serasa? Não estou não, também não. Fica difícil ignorar um padrão, os momentos de explosão das recuperações judiciais no Brasil, passados sobretudo pelos governos Dilma, Temer e Lula, revelando com crise econômica, crédito caro e decisões de política econômica que deixam cicatrizes que continuam sendo pagas pelas empresas ano depois. Está aí. Já entre 2015 e 2016, durante o governo Dilma Rousseff, o país somou 3.150 pedidos de recuperação judicial, sendo 1.287 em 2015, 1.683 em 2016. Ou então, o maior patamar da série histórica do governo de Michel Temer. Os números permaneceram elevados, com 1.420 pedidos, 2017, 1.408, 2018, totalizando 2.828 recuperação judicial no período. Os pedidos de recuperação no governo. Durante o governo Jair Bolsonaro, houve uma redução consistente nos indicadores de 1.387 pedidos em 2019, 1.779 em 2020, 891 em 2021, 833 em 2022, somando 4.290 pedidos em 4 anos. Há de se considerar nesse período ainda o cenário catastrófico da pior pandemia brasileira, que levou milhares de empresas à falência e gerou uma das mais graves crises econômicas já registradas, com consequências danosas, inclusive no chamado período da pandemia. E o governo ainda deu recursos, né, para as empresas, emprestou para pagar aos funcionários da empresa que não estavam trabalhando na pandemia. Se não estava trabalhando é porque as empresas também não estavam produzindo. Já quando chegamos no terceiro mandato de Luiz Inácio Lula Silva, os números voltaram a acelerar, com 1.405 pedidos em 2023 e o recorde histórico de 2.273 em 2024, totalizando 3.678 recuperações judiciais em apenas 2 anos. Em 2025, os pedidos continuaram em patamar recorde, consolidando a tendência de alta observada desde 2023. Segundo a atualização da série da Serasa, o Brasil registrou 977 processos de recuperação judicial em 2025, alta de 5,5% em relação a 2024, e o maior volume anual desde 2016. Pela nova metodologia do indicador, foram 2.466 empresas do Conselho Nacional de Pessoas Jurídicas, os chamados CNPJs, envolvidos em recuperações judiciais ao longo do ano, e o novo recorde da história. Agradecer a audiência lá na Casa Paroquial, o Sacristão Albino, às vezes o Padre Agripino e o Padre Dalmi e Aparecida, que é a funcionária que faz com que o sabor e o bom paladar na Casa Paroquial, né, rapaz? Eita, menino, e Padre Dalmi estará aqui na quinta-feira, já há um mês aqui de vigário paroquial, tanto em Iraúna, né, e na cidade de João Claudino, vai falar aqui do nosso programa sobre isso. Olha, rapaz, já que o Ministério da Saúde, um dia houve uns problemas diversos na vacina de imunização, a quendenga, inclusive aqui o Iraúna, a Secretaria Municipal de Saúde, também está suspendendo. Daqui a pouco os detalhes, porque nós vamos a um brevíssimo intervalo, a gente volta já já.
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0: 12:27. 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
1: Ele mesmo, de volta com o programa O Iraúna Bom, aqui pela Capivara FM, através do programa O Iraúna Bom, e como também a Rádio Posto Dantas FM, retransmitida às 12 horas e 32 minutos. Olha, a vacinação contra a dengue, né? A vacina do Butantan, a Quendenga, está suspensa na Paraíba. A partir de hoje, a suspensão preventiva foi recomendada pelo Ministério da Saúde, pela Agência Nacional de Vigilância Sanitária, Anvisa, após eventos adversos raros em âmbito nacional que estão sendo investigados. Na Paraíba, a vacina passou a ser ofertada em fevereiro de 2026 para os profissionais da saúde que atuam na atenção primária da saúde, a APS. O estado recebeu 22.940 doses distribuídas aos 223 municípios paraibanos, como aqui na Paraíba.

0: Kaliba, o Iraú não é diferente, fica suspenso, né? Agora interessante, rapaz, isso que é raio, mano, agora para merecer no erro é diabólico. Mas como é que aconteceu uma negligência dessa, né, rapaz? Tem que tomar cuidado, porque você vai cuidar de gente, né? Na Paraíba a vacina passou a ser ofertada e por esses, a essas pessoas, de acordo com a Secretaria de Estado de Saúde, até o momento foram registradas 1.984 doses aplicadas na Paraíba e 71 notificações deste eventos adversos no sistema do SUS, que notifica, todas classificadas como não grave, ainda bem acompanhada pelo Núcleo Estadual de Imunização em conjunto com os municípios. Com a parte das medidas determinadas pelo Ministério da Saúde, a Secretaria Estadual de Saúde da Paraíba iniciará a logística reversa para o recolhimento das doses remanescentes existentes nos municípios que tem ainda, viu? Os imunizantes serão armazenados na rede de frio estadual em João Pessoa, sob condições adequadas na conservação até a definição dos próximos encaminhamentos pelas autoridades sanitárias, afirmou a Secretaria Estadual de Saúde da Paraíba em nota. Participação no vento, alô, boa tarde.
1: Boa tarde, Geraldo Andrade, boa tarde, tudo da Capivara. Aqui é Doro Rádio Bandarra, já você, Geraldo, já começaram o enrosco lá na estrada de Bandarra, o roço, a podação de árvore. Logo, logo será recuperada as estradas lá de Bandarra. Vai ter festa agora em junho, né? A prefeita mandou uma equipe ontem para arrumar lá. Aí fazer o roço, terminar o roço e vem as máquinas, né? Para fazer o coração das estradas, né? Tapar a buraqueira. E mandar um alô para seu pai, seu Cid, os temperos. Sua mãe, Nola, aqui no Iraúna, né? Martim, que eu conheço ele, Martim, mano de Manel, né? Manel do Crediário, Manezinho. Morei perto por ali. Vai também pra alô pra Dodó lá na BB, família, Raimundo da Sofona. Expedito Buriti, lá na Bela Vista, família. É. Expedito conhecido por Buriti, da Quixaba, família. Eu estou em família, estou tendo as condições, muito obrigado pra Valderia no posto Cidade, no posto São Tonton, quer dizer, a menina que trabalha lá, Dona Júlia, pessoa maravilhosa, que chega lá bem atendida. É alegre ela, pessoa maravilhosa mesmo. Depois o menino de homem que trabalha também lá do Açudinho. Muito obrigado. Tem homem não, filho de Zanito, de Zé Filipe, que trabalha lá.
0: Ok, meu amigo. Dorival, obrigado por sua participação. Dorival, agora dá-se início do calendário típico, após a quadra invernosa já se exauriu, principalmente o pico forte das chuvas passou. E é obrigação e dever, a administração municipal que não fizer é irresponsabilidade e negligência pública de fazer a recuperação das estradas vicinais. Obrigado sempre por sua participação aqui, Dorival. Dorival da Bandarra. Mas vamos aqui com mais informação, rapaz. O deputado federal Lindenberg faz... A deputada federal, melhor dizendo, Érica Ito, do PSOL de São Paulo, saiu em defesa do presidente Luiz Inácio Lula da Silva e classificou como ridículas as críticas relacionadas à idade do petista em entrevista ao programa Frente a Frente da Folha do UOL, exibido ontem. Ela afirmou que parte dos ataques ao presidente tem caráter etarista. Que diabo é isso significa? Vamos ouvir.
2: Carla, que o presidente Lula está com 80 anos melhor do que eu com meus 33. Porque eu vejo aquele homem nas redes sociais, eu vejo aquele homem nas agendas. O homem tá até marombadinho, o homem tá musculoso. Eu não tenho mais massa magra, porque eu me alimento mal, porque nananana. Então eu acho que essa tentativa etarista, inclusive de colocar a idade do presidente Lula como um impeditivo, é algo ridículo. Porque se nós estivéssemos falando de um presidente de 80 anos, caquético, né, senil. O presidente Lula é um homem ativo, é um homem forte, é um homem que se exercita, é um homem que corre, é um homem que faz atividade física e que já disse em um encontro comigo que quer viver até os cento e tantos anos. E eu acho que se ele continuar nesse ritmo, ele vai viver mesmo até os cento e tantos anos. Então eu acho que o próprio presidente Lula e a própria dinâmica da vida do presidente Lula, né, as suas próprias agendas, as suas próprias a sua própria atividade física vai desmontando essa ideia de que ele é um senhorzinho, coitadinho, velhinho, do banquinho da praça, dando pipoca pros pombos, que deveria se aposentar e ficar dentro de casa. É um homem ativo e nós precisamos parar de ter esse olhar preconceituoso com as pessoas que envelhecem, né? Porque se ela está ativa, se ela está saudável, se ela está bem, porque ela não pode continuar exercendo o seu trabalho.
0: Eita, menina, esse é o deputado trans, né? Todo respeito, tô fazendo nenhum preconceito, nem sendo homofóbico. Quando ele disse etarista aí, significa uma palavra padrão na língua portuguesa ou um conceito formal, é possível que você esteja referido a uma dessas opções, né? Etarista é aquele que comete erros, né? Com frequência, o diminutivo de errata, a correção do texto. Eita, menino. Preconceito com idade também. É o preconceito com idade. Ah, porque tem etarista. E se eu ver aqui o que foi que ele disse aqui, né? O deputado. Tem etarista que é... A etarista aqui. Quando ele diz aqui etarista, a deputada Rita, né? Se eu ver aqui. Ele está relacionado a Lula pelo preconceito com idade, rapaz.
3: Faz o L.
0: Daqui a pouco, o preço dos alimentos deve subir 7% com a guerra no... e o El Niño. Parece que o El Niño vem forte para o próximo ano. Já o paraibano deputado Lindenberg Faria, do PT do Rio de Janeiro, publicou um vídeo hoje criticando a segunda proposta de acordo de colaboração premiada apresentada pela defesa do banqueiro Daniel Volcaro à Polícia Federal. Vamos ouvir.
4: Delação é delação. Delação não pode ser acordão para livrar a cara do Flávio Bolsonaro e do Volcaro. Eles estão hoje o dia todo divulgando que a proposta de delação do Volcaro, ele ia dizer que não, era tudo regular. Aqueles 61 milhões que ele deu para o fundo Ravengate do Eduardo Bolsonaro no Texas para produzir o filme. Foi tudo normal. Olha, eu me nego a acreditar que o ministro André Mendonça e a Polícia Federal aceitem uma versão delas. Eu espero que seja fake news. Olha o Eduardo Bolsonaro, essa revista Oeste, eles estão o dia todo tentando espalhar isso.
5: Delação de Volcaro descarta irregularidades em Dark Horse. Negociação com Flávio Bolsonaro não envolvia contrapartidas e foi republicana. Ou seja, tentaram vender para você um grande escândalo de corrupção, desde o começo não passava de um patrocínio.
4: Se isso fosse verdade, por isso que eu continuo achando que é fake news, seria uma desmoralização. Me explique como é que esses 61 milhões que foram bater no Texas financiou um filme que foi rodado aqui no Brasil? E por que Flávio Bolsonaro disse no primeiro momento que não conhecia Volcaro? Depois, quando surgiu a matéria do Intercept, ele quis negar que tivesse financiamento ao filme com dinheiro do Volcaro. Olha, sinceramente, eu espero que seja fake news, porque senão vai ser desmoralizado. Quem participar dessa armação, desse acordão, vai ficar desmoralizado.
0: Eita, menina, essas brigas vão longe. Desses integrantes de direita e esquerda nesse nosso Brasil. 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Bota a sala de reboco aí, menino. Tem a ver com esse clima junino, rapaz. Sala de reboco é de Lula Gonzaga, menino. Referência que se faz às festividades juninas diante desse clima.

0: só.
1: Traga aí os originais do forró, porque os originais do forró vão se apresentar na Praça João Claudinho, dia 19, com o Chico Amaro, que a prefeita Leninha Romão vai realizar o Festival de Quadrilhos. Vai ter essas atrações locais. Originais do forró, Juscelino e Marconi. Marconi, tiver por lá, esqueça Babões. E Lula
0: Bolsonaro. Ao chão de você.
1: É, da música de Santana, que diz toda mulher bonita tem dono. Forrozeiro lá do Ceará, de Juazeiro do Norte, terra do

0: Vamos à participação do ouvinte. Alô, boa tarde, quem fala?
1: Geraldo, eu já tenho a comprovação que Lula tava cortando a verba do serviço militar. O serviço militar agora não vai ficar nas fronteiras. Fronteira agora vai ficar liberada. Que Lula cortou a verba. Aí. E os Correios. Os Correios estão tá atolados agora. Está todo endividado. Os investidores estão saindo do Brasil tudinho para ir para o Paraguai. O PT está afundando o Brasil cada vez mais. Aí eu não sei quem vai aparecer para salvar esse Brasil, não. Porque estão perdendo muita coisa aqui no Brasil. Só o modo do PT. O PT está afundando o Brasil. Vai esbagaçar o Brasil mesmo. E quando tiver essa eleição, e se o lado do PT ganhar, aí pronto. Os últimos mandatos que Lula vai fazer, ele vai afundar o Brasil de vez. No caso que ele perder, né? Ele vai afundar o Brasil de vez. Mas com certeza ele vai perder essa eleição. Aí isso aí eu falo pra quem? Eu falo para aquele cabo lá de Souza, aquele babá lá. Ele não protege muito esse governo aí. Aí o PT,
2: nem a CPI, desse banco agora,
1: o PT não vai querer nem assinar.
2: Aí Lula vai tirar os últimos dias.
1: Isso aí eu já fiquei sabendo, já
2: ontem já pesquisei.
1: Aí Lula Rafa.
0: Eita, menino, deu problema aí nos áudios de Max. Mas obrigado, Max, por passar. Tá aí, babá. Parece que o jeito, Max, eu também, do jeito que está, essa política brasileira de esquerda e direita, todos dominados por corrupção, só resta, eu acho que o Socorro vir e apelar para o Chapolin Colorado. Sei não. 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

0: Tem um problema aqui, rapaz. Ainda, já tá ok aí pra... Daqui a pouco vê se a Alisson aqui resolve o problema aqui do Zaldo, que não deu pra concluir o raciocínio, viu, Max? Mas vai sair. Ao deputado federal Ranieri Paulino, do Republicano, que tá substituindo Murilo Galdino, disse hoje que vê um derretimento da candidatura de Cícero Lucindo do MDB para o governo do estado. Parlamentar previu aqui que o ex-prefeito João Pessoa não irá ao segundo turno nas eleições deste ano. Será? Vamos com os destaques. Segue a trilha antes de colocar o Ranieri Paulino aí com as informações das eleições de 2026.
1: Por isso que a gente tem que ter cuidado com o que a gente fala. Porque Cício disse que só era candidato para uma das pesquisas. E agora está querendo barrar as pesquisas. É que curioso, né? Não é assim? Esse, não, eu sou candidato, porque a pesquisa diz que eu estou bem, que eu sou candidato, tenho que ser candidato. E às vezes a pesquisa é só o retrato do momento. Às vezes as pessoas confundem o retrato, a fotografia, com o filme, né? O filme é que faz o contexto das coisas. Ele não assistiu o filme, não viu o filme. Como é que isso vai terminar? Tenho certeza que vai ser final feliz para Paraíba. E vai ser Lucas Ribeiro mantendo essa rota de desenvolvimento. Eu lamento muito por esse desenlace de Cícero com o nosso grupo. Lamento mesmo porque eu tenho uma relação boa com ele, harmoniosa, mas eu vejo um derretimento da candidatura dele. E se eu puder fazer um prognóstico, eu vejo segundo turno Lucas e Efraim. Se tiver segundo turno, eu vejo Lucas e Efraim. Né? Efraim, eu acho que ele fez uma estratégia correta de chegar no segundo turno. Se eu vou chegar no segundo turno, quero ir para o segundo turno. E montou essa estratégia para chegar no segundo turno, que foi estar atrelado a Bolsonaro. Né? Mas o Bolsonaro, na Paraíba, não vai dar a eleição dele, vai tirar a eleição dele. Porque está tão atrelado assim, eu acho que vai criar um embaraço nele, dele ganhar a eleição. Pode até se projetar para o segundo turno, mas passar disso eu acho mais difícil.
0: Aí o prognóstico... político para até o resultado das urnas em 4 de outubro aqui na Paraíba, segundo o deputado federal Ranieri Paulino, que é suplente do Republicano, está assumindo no lugar de Murilo Galdino, que tirou licença, é de Cícero não ir para o segundo turno. A pesquisa demonstra que Lucas deu a virada. Até o Hélio tá deixando trocando meu subconceito. Lula, viu, sonoplasta? Lucas virou, deu uma vantagem. Cícero decaiu e passou dois dígitos, né? Hoje é 21%, né? Que tava, era Efraim Filho, né? Já, tanto em cima desses números, né? Já o ex-secretário de saúde, da situacionista, agora oposição, e vai ser candidato a deputado federal pelo PSD, o Johnny Bezerra, que disputou a prefeitura de Campina Grande, hoje está com Cícero Lucena, e é pré-candidato a deputado federal, afirmou hoje que tem predisposição votar no ex-governador João Azevedo para o Senado nas eleições de 2026. Em entrevista ao programa O Paraíba Boa da Rádio 105 FM, o médico e ex-secretário estadual de saúde garantiu que, apesar de divergências políticas, não tem portas fechadas para o ex-governador da Paraíba. Vamos ouvir.
2: Não fecho portas e deixo claro aqui, eu não tenho absolutamente nada contra João Azevedo. O que eu tenho é gratidão a João Azevedo por tudo que ele me proporcionou ao longo dessa caminhada como secretário, como diretor de hospital. Então, eu vejo que na política e na vida, Ney, e eu acho que você me trouxe aqui para eu dizer isso hoje, né, a gente não deve guardar ressentimentos. Acredito que quando você vê o filme, foi mais momento bom do que momento ruim do que eu tive com o João. Muito mais. Uhum. Então, não há porta fechada e, evidentemente, que eu tenho hoje...

0: uma gratidão e uma predisposição a votar João Azevedo. Mas é aquela questão, você precisa ter esse diálogo, né? Não houve esse diálogo. E também eu tenho um amigo, né, que é na boa. Uhum. Então a gente vai, no momento oportuno, discutir isso. Mas eu não torço para que João. Não, eu torço para que ele saia bem nas eleições.
1: Se João ligar hoje para o senhor e conversar e pedir seu voto, o senhor vota em João.
0: Eu atendo e a gente conversa.
2: Tá aí. Não. Não há indiferença política que possa empatar de João de Bezerra votar em João Azevedo ao Senado. Foi o que ele disse hoje no programa Paraíba Boa, do nosso amigo confrado Fabiano Gomes, na 105 FM. 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
1: Esse aí mesmo, adianta de discutir. 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Vamos ao intervalo, a gente volta já já.
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1: São 12h56.

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1: Ele mesmo, às 13 horas e 1 minuto, de volta com o programa Uiraúna Bom aqui na Capivara FM, já que a Posto Saúde e Conexão chegou ao horário por lá. Na vida ninguém pode tudo, sobretudo, todo o tempo. Olha, avião de pré-candidato a governo do estado perde atitude e enfrenta dificuldades para pousar. Pensa num susto daqui a pouco. E mais outra informação que aqui não para. A outra, Renan provoca Galípolo porque Banco Central colaborou com o Master. Daqui a pouco os detalhes. Eita, menina! É o senador Renan Calheiros que tá dizendo: o Alagoano, e o bicho vai pegar. Eita, menino! Eita, rapaz! Pois uma pesquisa foi suspensa, rapaz! Uma pesquisa foi suspensa, rapaz! E quem suspendeu, viu, babá? Foi aquele que foi indicado por Bolsonaro, o STF, menino, o Marcos Nunes, o piauense. É, rapaz. O presidente do Tribunal Superior Eleitoral, o ministro Cássio Nunes Marques, determinou a suspensão da divulgação e dos desdobramentos da mais recente pesquisa do Instituto Atlas Intel, que apontou uma queda das intenções de voto do senador Flávio Bolsonaro no PL de Janeiro. A publicação ocorreu logo após a revelação de conversas gravadas entre o parlamentar e o banqueiro Daniel Volcara, ex-dono do Banco Central. Só espero que essa decisão não tenha caráter político partidário, né? Seja parcial, viu, Nunes Marques? Que basta já dessas querelas políticas e esse corporativismo do STF. A decisão atende um pedido liminar protocolado pela coordenação jurídica do Partido Liberal. A legenda contestou a metodologia aplicada pelo Instituto, argumentando que o questionário feria o princípio da neutralidade ao induzir os entrevistados a uma percepção negativa sobre o pré-candidato antes de colher as intenções de voto. Na decisão, o ministro apontou que outras 27 pesquisas registradas pelo

0: o Atlas Intel no Tribunal Superior Eleitoral não havia perguntas semelhantes e nem uso de peças audiovisuais, como verificado nesta. Os elementos trazidos aos autos após a manifestação da representada reforçam em juiz de cognição sumária os índices, relevância e comprometimento da metodologia da pesquisa impugnada, inclusive no cortejo com os questionários de outras pesquisas registradas no STE pela mesma empresa, afirmou o ministro. E já vai para o plenário, né, para ser julgado lá. E a informação que temos é que pode cair nas mãos de quem? De quem? De um indicado por Lula, rapaz. O outro que Lula indicou, o ministro Flávio Dino, seu companheiro político. O ministro Flávio Dino pode ser o sorteado relator e derrubar a censura da pesquisa Atlas pelo ministro bolsonarista do TSE, Nunes Marques, está dizendo a matéria. Esperando também, Dino, se você for o sorteado, cuidado para a decisão não seja política partidária parcial. Basta de corporativismo nesse Brasil. Concluiu os áudios aí de que houve problema naquela hora do Max, da São Francisco, aliás.
1: Aí isso aí eu falo para quem? Eu falo para aquele cabo lá de Souza, aquele babá lá. Ele não protege muito esse governo aí? Nem a CPI desse Banco Master, o PT não vai querer nem assinar. Isso aí eu já fiquei sabendo já hoje, já pesquisei já. O PT não vai querer assinar de jeito nenhum essa CPI aí do Banco Master. Que o PT tá atolado nisso aí até o pescoço, meu. Aí o PT, se ele perder essa eleição que vem agora, aí Lula vai tirar os últimos dias sendo um presidente, para o outro entrar em janeiro. Aí Lula vai afundar o Brasil. O PT vai afundar o Brasil junto com os deputados. Aí essa verba que Lula cortou do serviço militar, que fica lá na fronteira, aí pronto. Isso aí é pro crime. Aí vai entrar todo tipo de correntista aqui no Brasil. Cortou a verba e pronto. Aí os cabos agora ficam de mãos atadas aí. Aí esses brasileiros aqui que votam no PT, eles não pensam no Brasil não, é? Eles só pensam em quê? No Bolsa Família? Eu acho que é, só pensa no Bolsa Família, que tem condição não, eles não pensam em nada no Brasil não. O PT cortando verba de tudo aí, os Correios parados, funcionário dos Correios sem receber, e esse povo do Brasil ainda pensa no errado ainda, só pensa no Bolsa Família, eu acho que é. Gerardo, essa vacinação da Paraíba, isso aí foi mais que Lula cortou a verba. Isso aí foi mais que Lula cortou a verba. Ele não gosta tanto do povo nordestino. Isso aí foi bem ele que cortou essa verba aí do Nordeste todinho. Esse lado do PT tá fazendo a safadeza do caralho no Brasil, hein?
0: Ok, Max, obrigado por sua participação mais uma vez, já que houve um problema, não foi possível colocar todos os seus áudios, né? Mas agora foi solucionado o problema aqui na emissora, né? Obrigado por sua participação, como sempre. Pois é, e o presidente da Comissão, né, de Assuntos Econômicos, o Renan Calheiros, que é senador pelo MDB das Alagoas, ele... afirmou hoje, durante a audiência do colegiado com o presidente do Banco de Brasília, o BRB, Nelson Antônio de Souza, e que o Banco Central teve participação no crescimento do Banco Master, né? E parece que o Renan disse o seguinte: estive aqui recentemente com o presidente do Banco Central, Gabriel Galípolo, tive a oportunidade de perguntar a ele porque o BC colaborou tanto com a criação e, sobretudo, com o crescimento do Master ao longo de sua existência, afirmou. Na sequência, o senador relembrou a audiência da CAI realizada em 19 de

0: Maia, com Galípolo, e disse ter levado ao presidente do Banco Central informações sobre informações que, segundo ele, foram negadas pelo chefe da autoridade monetária. Vamos ouvir.
1: Recentemente, o presidente do Banco Central, e eu tive a oportunidade de dizer tudo isso para ele e de perguntar por que é que o Banco Central colaborou tanto com a criação, com o crescimento, sobretudo do Master, ao longo da sua existência até a liquidação.
0: Tá aí. É uma resposta que deve ser dada, né, diante de uma pergunta. E não pode ficar vazia. Vamos também, que não foi diferente, também com o Campos Salles, né? Salles Neto, no governo de Bolsonaro. Roberto Campos Neto, melhor dizendo. Obrigado pela colaboração, Alex. Também deu sua mãozinha para que o poderosíssimo Valcário do Banco Master também tivesse atuado com força total, com apoio do Banco Central. Não é diferente também, de maneira alguma. Aqui não queira só condenar o Galípolo agora do PT e nem inocentar o Roberto Campos Neto lá na época da presidência no governo de Bolsonaro. Essa que é a realidade. Lembrando que participação do ouvinte, alô, boa tarde.
2: Alô, Geraldo, bom dia. Boa tarde, Geraldo. Boa tarde, ouvinte Capivara 100,1 104 Rio Grande do Sul das Águas. Um abraço para a prefeita Leninha Mano, né? Parte da programação, né? Será cumprida amanhã, né? Seu café da manhã. Sobre aí seus amigos e todos, né? Seus aliados amanhã, a prefeita Leninha está dando parabéns, muitos anos de vida para ela. Sabe quem está lhe escutando? É Veraldo e Nevinho. Mandar um alô para Nevinha. E é Veraldo aí, Zé Dória, todos que estão na sintonia. Caro aí também. É, Seis Mangabeira, todos que estão na sintonia também, na Postdanta FM. A todos, né? É o Brasil estreia aí, a grande festa, né? São João, Santo Antônio, São Pedro, as presenças lá de Dona Ana, né? Vai até sábado, né? Festa de estreia do Brasil. Sábado, a partir das 7 horas, né? Vamos torcer para aí. Um abraço aí para todos que estão aí na sintonia, Felipe Moura e a todos que estão ouvindo a Capivara FM 100, aliás, 104,9, o som das águas, né? Um abraço aí para todos aí, Babá também. Aí, Caru, já falei, esse Mangabeira, Pateta, mas Pateta aí, jogador também do passado, aquele abraço aí. E para todos, né? Falei São João, festa de São Pedro, Santo Antônio, São Pedro nessas festas juninas. Pois é, Geraldo, um abraço aí para todos, né? Deixa aí nossos abraços aí a todos, né? Valeu, um abraço aí para toda Capivara, Benilda, nossa, Benilda aí também, doutora, presidente, Wilson aí também, os filhos, Will, Santiago também, deputado aí, todos estão. Um abraço para todos.
0: Que Lula, amanhã com certeza você estará lá. Ontem você não participou aqui, só veio quando Nonato Neto cantou a última música lá na festa de Rinaldo Cipriano em Joca Claudino, né, Lula? Obrigado, Lula, por sua participação. Você é como a Coca-Cola, sua presença é indispensável em todo canto. É um programa bom. 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Ô, oh, programa bom, rapaz. E vamos de mais informação aqui no programa. O Iraúna Bom que não para, rapaz. com versículos bíblicos. Proposta do governo, PT lança carta aos

evangélico para atrair, rapaz. Não tem nada de besta, não. Faz parte do processo eleitoral. Já que muitos evangélicos estão com bolsonaristas, Cristo tem que ter criatividade, né? Partido dos Trabalhadores, o PT publicou ontem uma carta aberta direcionada ao eleitorado evangélico. O documento mistura citações bíblicas com proposta de governo e defende a reeleição do presidente Lula em 2026. Pois é, rapaz. E na Paraíba, rapaz, continua essa pendenga do apoio de Lula, o segundo nome ao Senado. Já que o primeiro é João e o segundo é veneziano, é na boa, rapaz. A informação que chega trata-se a informação que tem que, após o jornalista Lauro Jardim informar no último domingo 7 que o presidente Luiz Inácio Lula da Silva deverá apoiar a candidatura do ex-prefeito de Passos Narbor, Vanderlei, republicano, outro nome ligado ao grupo, o Globo também afirmou a mesma coisa, viu? A informação é que se trata da jornalista Ana Flor, do Globo News, que disse que Lula e Hugo fecharam um acordo na qual o presidente apoiaria na boa o Senado, é claro. Tu acha que Lula ia ser contra isso? Porque senão, cara, o presidente da Câmara dos Deputados, as pautas lá ele é quem determina. E colocar o processo daquele impeachment, tem muito por lá. Tu acha que o Mota, sagaz como é, tu acha que ele não ia negociar? Na avaliação dos jornalistas, o bom relacionamento construído entre Lula e Hugo Mota vem contribuindo para um ambiente estável e seguro para a aprovação de proposta de interesse de Lula na Câmara. Vamos aguardar, né? Que com certeza Lula deve gravar os depoimentos nos guias eleitorais, né? Fé! Não vem com fé! O slogan de Flávio acena aos cristãos, mira a recuperação do eleitorado evangélico. Eita, menino, é tudo de olho no bolo do voto, o bolo eleitoral, que é o voto do evangelho. O primeiro jingle lançado pela pré-campanha de Flávio Bolsonaro, PL, no fim da semana passada, tem o objetivo claro de dar um respiro à candidatura do senador ao Palácio Planalto, após semanas de crise, com o mote, abre aspas, vem com fé, fecha aspas, a aposta é recuperar o fôlego com o eleitorado evangélico, alcançar outros religiosos e falar sobre a esperança em um povo, aliás, é um novo país de maneira geral. E a guerra de pesquisa continua, né, rapaz?

A pesquisa trata do Instituto, na guerra desses institutos, estão confundindo as mentes do eleitorado, deixando ansioso e na dúvida quem vencerá o pleito, que são os bolsonaristas e os lulistas, rapaz. Dessa feita, o nome do Instituto é o Instituto GERP, né? A pesquisa do Instituto GERP, divulgada hoje, afirma que o senador pré-candidato à presidência, Flávio Bolsonaro, do PL de Janeiro, venceria o atual presidente Luiz Inácio Lula da Silva, do PT, em eventual segundo turno das eleições presidenciais, com 44,7% dos votos contra 39,1% do petista. Dos entrevistados, 3,1% disseram não votar e nenhum dos dois, 3,2%, não souberam responder. Já entre Lula e o ex-governador de Minas Gerais, Romeu Zema, do Novo, também no segundo turno, o presidente da República venceria com 39,2% contra 34,5% do pré-candidato. Em relação a Ronaldo Caiado, do PSD, Lula levaria a disputa com 38,9% contra 33,8% do ex-governador do Goiás. Já no primeiro turno, em pesquisa estimulada, quando diz o nome dos pré-candidato, Lula e Flávio Bolsonaro empatam tecnicamente. O senador teria 35% dos votos, enquanto o presidente teria 34%. O pré-candidato Renan Santos do Missão aparece em seguida com 4%. Já Zema e Caiada e Joaquim Barbosa tem 2% cada. Augusto Curo do Avanto soma 1% das intenções de voto e outros 2%.

pessoas ainda não souberam, exceto não escolheram nenhum dos candidatos. O número ainda continua um pouco alto, se deve à falta de opção. Quando perguntado sobre a certeza da definição do voto, 77% dos entrevistados responderam ter a escolha totalmente definida. 20% disseram que ainda pode mudar de opinião e 3% não sabe. A pesquisa do Instituto JEP ouviu 2 mil eleitores com 16 anos ou mais entre os dias 2 e 5 de junho, está recente, do ano em curso. A margem estimada de 2,24 pontos percentuais para mais ou para menos sobre os resultados encontrados no total da amostra e nível de confiança, 95,55%. O estudo está registrado pelo Tribunal Superior Eleitoral. A informação é da Jovem Pan, viu?

0: O pré-candidato à presidência, Ronaldo Caiado, afirmou que episódio envolvendo candidatos deve ser avaliado pelos eleitores durante a campanha 2026. Vamos ouvir.
1: Cada um de nós, quem quer que seja, que seja candidato aí à presidência da República, o que vier contra cada pessoa, cada um vai ter que se explicar daquele problema. Isso aqui é, isso é uma competição. Ninguém está se colocando contra A ou contra B. Nós estamos dentro de um vestibular, certo? A eleição não deixa de ser um vestibular, certo? A pessoa vai escolher, certo? Aquele que realmente ele acredita nele. Agora, não é um fato A, o fato B, o fato C. Cada um vai tratar do seu assunto com os seus eleitores, dar uma satisfação para todos os eleitores do país. Isso é um assunto que caberá ao Flávio Bolsonaro explicar aos seus eleitores, ao partido e ao Brasil. Esse é o assunto, essa é a verdade. Agora, o que eu tenho que caminhar é com a certeza de que eu poderei, no segundo turno, bater o Lula, ganhar e implantar um governo que a sociedade deseja. Agora, incidentes no decorrer da campanha surgirão, não é verdade? Agora, da mesma maneira que até hoje também o Lula não explicou o problema do filho dele em relação ao problema lá do INSS. Não é? Enfim, problemas também que ele tem de passivo com a justiça brasileira, que também nunca foram, até o momento, julgadas. Elas foram arquivadas, mas não julgadas. Então, esse assunto, o eleitor vai poder, neste momento, saber eleger aquele que tem as melhores credenciais.
0: Pré-candidato Ronaldo Caiado. Eu acrescento aí na comparação metafórica que você disse, que é como vestibular esse processo eleitoral. Que os vestibulando que vão decidir quem passará nesse vestibular, vocês pré-candidatos, possa também saber passar a peneira, né? Uma boa escolha. Tirar a sujeira, escolher o melhor, se tiver, porque vestibular, a primeira vez que eu fiz, e foi a última, fiz em 93, tinha um peneirão, né? Brasil, bom demais. 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

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Vamos de informação, que aqui não para pelo programa Ô Iraúna Bom, programa esse que dá notícia de... É, rapaz, surpresa, rapaz! É, uma profissional da imprensa decide ser candidata nas eleições de 2023, rapaz. Já pensou? Trata-se da paraibana que se destacou na imprensa televisiva nacional, do SBT e da Record, rapaz. A jornalista Raquel Cerejato, ex-apresentadora do SBT, sinalizou na noite de ontem a intenção de disputar o mandato nas eleições de 2026. Em postagem nas redes sociais, a paraibana de João Pessoa fez um pronunciamento historiando a sua visão sobre política, justificando a possibilidade de uma nova caminhada por amor, abre aspas, pelo amor ao Brasil, fecha aspas. Inclusive, eu tenho um livro dela, já li parte, que eu não termino o livro, sei o que é isso, dizendo que o Brasil é o país que tem cura, né? É, espero contar com vocês nessa minha caminhada, apontou. Meu desejo era transformar meu país através da informação. Eu tenho certeza que fiz minha parte, como diz o evangelista. Lutei o bom combate, sofri o assédio moral, assédio judicial, cancelamento, enquanto não era possível fazer nada contra mim. Fecharam as portas no jornalismo, mas não arrependo da minha luta. Historiou a jornalista paraibana conterrânea. Fui a primeira mulher a falar de forma totalmente independente em rede nacional. Paguei um preço alto, mas sei que deixei um legado que me orgulho muito. Preciso resgatar meu idealismo. Preciso continuar sonhando e lutando pelo Brasil. E eu quero deixar para quem vem depois de mim, prometeu a comunicadora revelada ao país pela TV Tambaú, afiliada ao SBT da Paraíba. Raquel Cerejato deve ser candidata a deputada federal por São Paulo, onde mora desde quando deixou a terra natal João Pessoa para trabalhar no SBT, atendendo convite à época do empresário Silvio Santos. Boa sorte, a conterrânea e confrade. É, ela se destacou em um comentário bem sábio sobre o carnaval e chegou ao conhecimento de Silvio Santos. A visão de Silvio Santos a contratou, ela foi por um bom tempo âncora, né, do SBT, o de jornalismo, né, horário nobre. Mais um comentário político que tremeu as bases políticas, e aí sabe que empresa precisa faturar, aí foi pedida a cabeça, igual a de João Batista, pedida, mas dessa vez foi de Raquel Cerejato, a cabeça. Tomara que realmente você obtenha essa disputa e possa apresentar como seu livro tem O Brasil Tem Cura, a cura lá no Congresso. Esses malefícios que tem no nosso país por parte da classe política.

o preço dos alimentos deve subir 7%. Em consequência da guerra e do El Niño. A previsão que El Niño e algumas regiões já disparou e próximo nossa região. Os alimentos consumidos em casa devem fechar o ano de 2026. Com alta de 7%. Essa tem sido a informação que tem chegado à imprensa. Os alimentos consumidos em casa, segundo o economista de instituições financeiras, revisaram as projeções para cima quando os efeitos do conflito armado no Irã e os riscos do fenômeno climático El Niño, que é o aquecimento das águas do Oceano Pacífico, ganham força. Se o patamar se confirmar, o indicador vai registrar a maior variação desde 2024, quando atingiu 8,23. A escalada nos supermercados supera a projeção da inflação oficial do país, do IPCA, Instituto de Pesquisa Econômica Aplicada, estimada em 5,9% pelo boletim do Fox e do Banco Central. Tá aí, menino, vai ser um Deus nos acuda, viu, se essa projeção se tornar evidência, né, no nosso país. Olha, 63% diz que o governo ajuda pouco e nada nas finanças pessoais. É o quê, homem? Entre os 37% dos brasileiros que deixaram de pagar alguma conta em maio, 63% avaliaram que os programas do governo, presidente Luiz Inácio Lula da Silva do PT, com o Desenrola 2.0, ajudaram pouco, 30%, ou nada, 33% para reduzir o endividamento. Para 12%, o programa de renegociação de dívida do governo federal ajudou muito. Nem tudo é 100%, né? É a democracia, né? Se presume tanto na alternância do poder como no contraditório. Para mim é o pilar, né? São os dois pilares básicos de uma democracia forte.

0: Durante o 4º Encontro Nacional de Evangélicos e Evangélica do PT, realizado em Brasília, ontem a primeira-dama Janza Silva rebateu os comentários feitos pelo pastor Silas Malafaia. Vamos ouvir.
1: E eu gostei muito que a Ava falou do Malafaia, porque eu também não chamo ele de pastor. Né? Ele teve a cara de pau de ir numa rede social e falou que eu estava conversando com mulheres insignificantes. Insignificante é ele, porque toda mulher para mim é importante. Não importa se eu fiz uma reunião com duas, com três, com 200, com 1000. O que importa é que eu conversei, o que importa é que eu ouvi-la, que eu ouvi elas. Isso para mim que foi mais importante.
0: Aê, Malafaia! Cada ação tem uma reação, aguenta essa. Já o ministro da Fazenda, o Dorigan, disse que o Brasil e os Estados Unidos podem negociar esses setores com a etanol, rapaz. Para que o ministro da Fazenda, Dário Dorigan, disse hoje que o diálogo comercial do Brasil com os Estados Unidos precisa passar por uma negociação setorial, incluindo temas do agronegócio e da tecnologia. Em entrevista à imprensa, Dorigan afirmou que os Estados Unidos têm demanda relacionada tarifas do etanol, enquanto o Brasil tem interesse no comércio do açúcar, e ele mencionou ainda demandas de indústria, aeronáutica, infraestrutura, telecomunicações e tecnologia de nuvem. E com essa informação nós chegamos ao final de mais uma edição do programa O Iraúna Bom no dia de hoje. Agradecemos que participaram, que estavam na sintonia, como o tempo é rápido. Amanhã já é a antepenúltima edição do programa, então, aqui O Iraúna Bom, que é a quarta-feira. Mas antes de sair para o boa tarde, vou deixar a frase uma frase do ex-presidente, saudosa memória, americano Ronaldo Reagan. Abre aspas. Quando uma empresa gasta mais do que ganha, ela quebra, e quando o governo faz isso, manda a conta para você. Fecha aspas.

0: Agradecemos a todos pela audiência. Estaremos de volta amanhã em mais uma edição de jornalismo do programa Oiraúna Bom.
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0: nós.
1: Bora, Juninho, um abraço, Juninho, tamo junto.
0: Prepara umas cachaças pra nós tomar lá, viu?
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2: Terça-feira, 9 de junho de 2026.
1: Vamos ao destaque do dia: Estatuto da Segurança Privada.
2: Presidente Lula regulamenta a lei que traz mais controle das autoridades sobre esse tipo de serviço.
1: Segurança jurídica também deve estimular a abertura de mais empresas no setor.
2: O presidente também destacou a legitimidade para trabalhadores que fazem serviços de vigília e segurança.
3: Da cidadania para você. Para vocês andarem de cabeça erguida, não sendo tratado como clandestino. E não recebendo calote.
1: E ainda, Conselho de Política Energética vai avaliar aumento da mistura de etanol na gasolina.
2: Proposta do governo e de empresários é que composição passe a ter 32% de álcool combustível. Márcia Fernandes.
4: Se a medida for acatada, 450 milhões de litros de gasolina deixarão de ser importados.
1: E a gente vai falar também da prevenção aos incêndios florestais esse ano.
2: Com a possibilidade de termos El Niño no segundo semestre, governo do Brasil já vem se preparando com contratação de profissionais e equipamentos.
1: A gente conversa sobre isso em entrevista ao vivo com o ministro do Meio Ambiente e Mudança do Clima, João Paulo Capobianco.
2: Hoje, na apresentação da Voz do Brasil, Mariana Jungmann e Luciano Seixas.
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2: O governo pretende aumentar novamente o percentual de etanol presente na gasolina, agora para 30%.

0: 2%.
1: A proposta, que é defendida também por empresários do setor, será avaliada nas próximas semanas pelo Conselho Nacional de Política Energética.
0: E se aprovada, deve contribuir para aumentar a autonomia do país no setor de combustíveis e diminuir os preços para o consumidor.
2: Empresários e representantes do setor de etanol levaram ao governo federal a proposta de um aumento no percentual de etanol na gasolina para 32%. Hoje, esse percentual é de 30%. De acordo com o ministro de Minas e Energia, Alexandre Silveira, a medida pode ajudar a reduzir o preço do combustível e acelerar o processo de descarbonização.
3: Tema fundamental para a segurança energética, para aumentar ainda mais a mistura do etanol. Etanol anidro na gasolina, deixando de ser necessária a importação de gasolina e, com isso, minimizando os impactos também da guerra, como temos conseguido, tanto com as subvenções quanto com as desonerações, a gente possa chegar na bomba com o menor preço de combustível no Brasil.
2: Se a medida for acatada, de acordo com o ministro, 450 milhões de litros de gasolina deixarão de ser importados. O anúncio foi feito nesta terça-feira após uma reunião entre representantes do setor, ministros e o presidente Lula. Um dos participantes, Evandro Gussi, presidente da União da Indústria de Cana-de-Açúcar e Bioenergia, destacou a viabilidade desse aumento do percentual do etanol.
4: A mistura de 32% ela já foi testada com sucesso quando a mistura foi elevada para 30%. Então nós estamos aqui muito animados. Para se ter uma ideia, desde que a guerra começou, essa diferença de preço entre etanol e gasolina já fez com que o consumidor brasileiro economizasse cerca de 2 bilhões de reais.
2: O aumento no percentual de etanol na gasolina deve ser avaliado pelo Conselho Nacional de Política Energética em até 15 dias. Reportagem Márcia Fernandes.
1: Mais legitimidade para os profissionais e empresas do setor de segurança privada.
0: O presidente Lula regulamentou hoje, por meio de decreto, o Estatuto da Segurança Privada.
1: O documento traz regras e obrigações para o funcionamento das empresas, facilitando a fiscalização e o combate a serviços clandestinos.
5: Maior controle das autoridades e mais segurança para os profissionais da área. A lei que criou o Estatuto da Segurança Privada de 2024 ganhou agora regulamentação. O decreto, assinado pelo presidente Lula, define, por exemplo, o número mínimo de vigilantes por atividade e a quantidade mínima de veículos, além de trazer regras sobre a circulação de carros fortes, a obrigação de comunicar crimes em prazo definido e quais disciplinas devem constar nos cursos de formação. O presidente Lula destacou que a medida traz dignidade aos profissionais da segurança privada.
6: Dá cidadania para você, né? Você dando andar de cabeça erguida, não sendo tratado como clandestino e não recebendo calote. É o reconhecimento de que vocês não são um estorvo na segurança pública. Vocês fazem um processo de complementariedade à questão da segurança pública nesse país.
5: Com as novas regras, a expectativa é que o controle da Polícia Federal sobre o setor seja mais efetivo, impedindo o funcionamento de grupos clandestinos. A ideia é evitar que empresas que operam na informalidade continuem sendo um risco à população, principalmente quando há uso de armas de fogo e outros equipamentos de uso controlado ou restrito. De acordo com o diretor-geral da Polícia Federal, Andrei Rodrigues, há no país 7 mil empresas de segurança privada. Com a regulamentação, a expectativa é que o número de empresas aumente.
7: Serão mais de 17 mil empresas no setor, que empregarão cerca de 1 milhão de pessoas. Mais do que ampliar o escopo, o normativo organiza o setor, confere previsibilidade, reduz litígios e cria um ambiente mais seguro para as empresas, trabalhadores e, sobretudo, para a sociedade brasileira.
5: Entre as inovações da lei está a ampliação dos serviços compreendidos como de segurança privada, incluindo nesse entendimento o serviço de segurança pessoal e o monitoramento de sistemas eletrônicos de segurança. As empresas têm até o segundo semestre de 2027 para se adaptarem às novas regras. Reportagem Luana Karen.
0: Desde o início desse ano, o governo do Brasil vem fazendo ações preparatórias para um fenômeno climático que deve ocorrer no segundo semestre, o El Niño.
1: A previsão é que ele torne a estação

0: estação seca mais severa, o que pode ocasionar mais incêndios florestais.
1: A prevenção e redução dos danos causados pelo El Niño é um dos temas que estão sendo apresentados esta semana em Brasília, durante a Semana do Meio Ambiente.
0: E hoje nós temos aqui no estúdio o ministro do Meio Ambiente e Mudança do Clima, João Paulo Capobianco, que vai nos falar mais sobre a contratação de brigadistas, a compra de equipamentos e outras ações já efetivadas. Boa noite, ministro.
2: Boa noite, é um prazer estar com vocês e falando para todo o Brasil.
0: Ministro, o Dia do Meio Ambiente foi comemorado agora há pouco, no dia 5, ontem foi Dia dos Oceanos. O Ministério do Meio Ambiente está fazendo uma série de eventos ao longo dessa semana, né? O que que são esses eventos? Quais as ações que o senhor destacaria nessas datas?
2: Bom, primeiro, uma exposição inédita, aberta a todo o público, toda a sociedade, mostrando não apenas a riqueza do meio ambiente brasileiro, com exposições fotográficas, a exposição Afluentes, que nós temos junto com o BNDES e o Fundo Amazônia, que mostra todos os investimentos do Brasil na promoção do desenvolvimento sustentável da Amazônia, dos demais biomas, mas também algo muito bacana, que é apresentar à sociedade os equipamentos que hoje o governo federal dispõe para fazer o enfrentamento a incêndios e melhorar a fiscalização ambiental. Então, temos uma vila operacional do IBAMA e ICMBio montados ali na Biblioteca Nacional, no pátio, aberto a toda a sociedade, para conhecer esses equipamentos, interagir com os profissionais do IBAMA e do ICMBio, entender como funciona as ações preventivas e de combate a incêndios. E também temos ali um veículo que está fazendo o chamado manejo ético de animais domésticos, né? A castração, a colocação da microchipagem, aberto ao público gratuito, para que as pessoas também vejam uma ação importante, que é o tratamento adequado dos animais domésticos, cães e gatos, né? No nosso país.
1: Ministro, esse ano há a previsão daquele fenômeno climático que a gente sempre ouve falar, né? O tal El Niño. Por que que ano de El Niño preocupa mais do ponto de vista ambiental, e o que que o Ministério vem fazendo de maneira preventiva em relação a isso?
2: O El Niño é um fenômeno natural, né, que sempre ocorreu, mas com o agravamento da situação climática, o aquecimento global, ele vem ocorrendo com mais intensidade e reduzindo os seus períodos de ocorrência. Por exemplo, tivemos El Niño em 2024, muito forte. Todos se lembram do esforço feito pelo governo brasileiro, juntamente com os estados, municípios e sociedade, para reduzir os incêndios, mas que assim mesmo, com todo o esforço, foram bastante significativos. Nós temos monitorado desde o final do ano passado os cenários de El Niño. Temos aí os maiores especialistas, os grandes meteorologistas brasileiros trabalhando em parceria com o governo federal, monitorando reuniões mensais, e estamos verificando, infelizmente, que os indícios de que será um El Niño forte estão crescendo. E o que significa um El Niño forte? Significa secas mais intensas e prolongadas na região norte, nordeste e centro-oeste, que inclui aí a Amazônia, a Caatinga, o Cerrado e o Pantanal, e chuvas intensas na região sul, Rio Grande do Sul, Paraná e Santa Catarina, com chances de novas enchentes importantes. Então, o que que nós estamos fazendo? Atuando de forma preventiva em várias frentes. Primeira frente importante é o aumento da capacidade do governo federal de fazer frente aos incêndios florestais. Nós teremos esse ano o maior número de brigadistas atuando no enfrentamento. São mais de 4.630 profissionais do governo federal que vão estar monitorando e atuando nas frentes de incêndio. Também fizemos, já o ano passado, um desembolso, que na realidade começou em 2024, se intensificou em 2025, de repasses de recursos para os corpos de bombeiro dos estados mais críticos, principalmente em toda a Amazônia. Foram mais de 430 milhões de reais que nós transferimos para os corpos de bombeiros nos estados da Amazônia, recursos do Fundo Amazônia. E agora, este ano, fizemos repasse para vários estados da região do Cerrado brasileiro e Pantanal. Então, nós temos esse ano, somando para a Amazônia com o Cerrado e Pantanal, nós temos aí mais de 500 milhões, quase 600 milhões de reais que foram investidos nos corpos de bombeiros. Então, nós temos mais preparação dos estados, mais preparação do governo federal, mas evidentemente o elo fundamental aqui é a sociedade, e aí a importância desse programa nosso para poder se comunicar diretamente com o cidadão e com a cidadã que estão na linha de frente. E aí eu gostaria de aproveitar essa oportunidade para fazer um apelo a todos que estão nos ouvindo: não use fogo. O fogo muitas vezes é usado no Brasil para queima de lixo, para limpar um pasto, para abrir um terreno. O problema é que na situação que nós vamos enfrentar, isso se torna incontrolável. Uma pequena ignição que a gente faça.
0: As pessoas subestimam, né, ministro?
2: As pessoas subestimam.
0: O dedo do fogo durante o período de seca, né?
2: Exatamente, porque o fogo, quando você evita ele, é o ideal. Agora, quando você combate ele no início, é o segundo passo importante. Se você não faz isso, ele pode adquirir a potência de um grande incêndio, às vezes de quilômetros de extensão, tornando o trabalho dos brigadistas, dos bombeiros, extremamente difícil. Portanto, é importantíssimo que a sociedade esteja atenta, não use fogo a partir agora de junho, evite ao máximo, porque a situação climática vai ser muito desfavorável. Além disso, é importante também lembrar um fato novo: o Brasil aprovou no Congresso Nacional em 2024 a nova lei, a lei do manejo integrado do fogo, e a responsabilidade em prevenir, combater incêndios hoje é de toda a sociedade, não é apenas do governo federal. O governo federal tem capacidade de atuação, tem, está se preparando, está, aumentou sua capacidade de intervenção com equipamentos e recursos humanos, sim, mas o mais importante aqui é compartilhar essa responsabilidade com os estados, municípios e com os proprietários rurais, que hoje, pela nova lei, passam a ter responsabilidade de montar brigadas, ter equipamentos e atuar na prevenção de incêndios.
0: Pois é, falando nos equipamentos, o Ministério do Meio Ambiente, o IBAMA, o Instituto Chico Mendes, foi feito também um investimento na compra de equipamentos, aeronaves, veículos, né? Que equipamentos são esses e que investimento foi esse?
2: Olha, juntando IBAMA e ICMBio, nós temos aí 19 helicópteros e 19 aviões. Então, é o maior investimento já feito. Nós temos também, sob a coordenação da Casa Civil da Presidência da República, a Sala de Situação, que já começou a se reunir. Ela reúne 19 ministérios e autarquias e órgãos vinculados que se reúnem e planejam ação. Então, Forças Armadas, Aeronáutica, Exército, Marinha, oferecendo apoio logístico e de equipamentos também. Nós temos ali os estados envolvidos que aportam com seus corpos de bombeiros. Temos uma mobilização de equipamentos que são destinados às brigadas locais. Então, abafadores, sopradores, EPIs, isso é muito importante. Hoje o IBAMA e o ICMBio distribuem milhares de equipamentos para pessoas lá na ponta, mesmo que não sejam profissionais do governo federal, mas que sejam brigadas voluntárias, por exemplo, ou brigadas municipais, são muitas no Brasil.
0: As brigadas indígenas também.
2: As brigadas indígenas, as brigadas quilombolas, né, de pessoas da comunidade, que recebem equipamentos, orientação para fazer frente a isso rapidamente. Então, há um investimento muito grande, alguns equipamentos de grande porte, inclusive retroescavadeiras que abrem valetas para fazer aceros, ou seja, um conjunto grande de equipamentos. Mas, repito, tudo isso é importante. O governo está fazendo um grande investimento, apoiando todos os envolvidos, mas, repito, o cidadão e a cidadã ali na ponta é que podem fazer a diferença. Por isso, a importância de nós termos no Brasil a consciência de que a mudança do clima criou um problema novo. Nós não estávamos acostumados. O Brasil não era um país de grandes incêndios florestais. E, infelizmente, se tornou um país com muito risco. E a cidadã e o cidadão na ponta podem fazer toda a diferença.
1: Muito bem, nós conversamos com o ministro do Meio Ambiente e Mudança do Clima, João Paulo Capobianco. Muito obrigado pela entrevista aqui à Voz do Brasil, ministro.
2: Foi um prazer, obrigado pela oportunidade que nós podemos falar com todo o Brasil de um assunto tão importante que todos podem ajudar a resolver.
0: E lembrando sempre que a prevenção é melhor do que o remédio, é melhor do que correr atrás do fogo depois, né, ministro?
2: Exatamente, a prevenção é tudo.
0: Gestores públicos, representantes

0: De órgãos de controle e organizações da sociedade civil.
1: Mais de 7 mil integrantes da rede de parcerias, coordenada pelo governo federal, estão em Brasília para discutir melhorias na gestão dos recursos públicos.
0: A ideia é propor soluções para que a aplicação do dinheiro e a gestão desses recursos seja mais eficiente, melhorando a vida do cidadão nas cidades brasileiras.
2: O dinheiro que chega às escolas e postos de saúde, a aplicação de recursos em obras, compras públicas e convênios. Para garantir que tudo isso seja aplicado com eficiência e transparência, existe uma rede criada pelo governo federal há mais de 10 anos. É a rede de parcerias, formada por órgãos públicos, estados, municípios, instituições de controle, organizações e sociedade civil. E para discutir esses temas, nos próximos 3 dias, mais de 7 mil representantes dessa rede estarão reunidos em Brasília, no Fórum Nacional da Rede de parcerias, transferências e compras públicas. Na abertura do evento, a ministra da Gestão e da Inovação em Serviços Públicos, Esther Dweck, lembrou que o objetivo é fortalecer a cooperação e melhorar a gestão das políticas públicas.
3: A gente tem realidades administrativas, fiscais, institucionais muito distintas entre cada uma das experiências que a gente tem aqui juntos. A gente tem trabalhado para entender essas diferenças e para construir, com diálogo, soluções que respeitem essa diversidade brasileira. A cooperação federativa, que é um eixo prioritário do nosso governo, é um mote grande desse nosso fórum.
2: Realizado todos os anos no mês de junho, o fórum é um espaço de troca de experiências, capacitação e construção de soluções para a gestão pública brasileira. Nesta edição, são mais de 200 atividades entre painéis, palestras e oficinas. Em salas temáticas, os gestores podem consultar especialistas de cada ministério sobre os temas do seu município. Para o analista de planejamento e orçamento do Rio Grande do Sul, Sérgio Carlos dos Santos, o evento é importante para que o resultado das políticas públicas chegue até o cidadão.
4: O Fórum Nacional, ele tangibiliza, né, a rede, né? Porque a rede está espalhada. Ele tá conversando com os municípios, com os estados, com o governo federal, porque a gente se conversa, mas estar presente no evento é bastante importante e todo estruturado, né, para poder compartilhar as informações, participar de palestras. Isso é muito interessante.
2: Durante o encontro, os gestores também poderão tirar dúvidas sobre o Contrata Mais Brasil. A plataforma aproxima órgãos públicos de pequenos negócios, como os microempreendedores individuais, fortalecendo economias locais e promovendo inclusão produtiva. Mais informações sobre a plataforma estão no site gov.br/Contrata Mais Brasil. Reportagem Gabriela Noronha.
1: O governo do Brasil vai divulgar os processos já concluídos relacionados à autorização de empresas de apostas de cota fixa, conhecidas como bets.
0: O anúncio foi feito essa semana pelo ministro da Fazenda, Dario Durigão.
1: Ele garantiu que serão preservados os dados pessoais dos proprietários e dirigentes das empresas, sem comprometer o compromisso do governo com a transparência.
5: Nós estamos falando de 25 mil documentos, mais ou menos, que foram exigidos pelo Ministério da Fazenda para que a gente pudesse fazer uma avaliação de origem de capital, do imposto de renda das pessoas que se dizem dirigentes das BETs. Nós vamos fazer transparência das empresas, de todos os processos que já foram concluídos, processos que seguem em tramitação. Nós vamos aguardar a conclusão. Claro que a gente vai precisar fazer isso com uma força-tarefa para tarjar os nomes, não implicando em responsabilidade para os servidores públicos.
0: Pois é, a força-tarefa mencionada pelo ministro será conduzida em parceria com a Controladoria Geral da União, com o objetivo de acelerar a disponibilização dos documentos.
1: As informações serão publicadas no portal oficial do Ministério da Fazenda e ficarão disponíveis para consulta.
0: A Secretaria de Prêmios e Apostas também informou que está reforçando as ações de monitoramento e fiscalização sobre os jogos online, em razão da realização da Copa do Mundo de Clubes.
1: No Brasil, estima-se que cerca de 8 milhões de mulheres convivem com a endometriose, sendo 2 milhões delas adolescentes.
0: A doença, que afeta o útero, é crônica e causa dores intensas na região pélvica, cólicas menstruais fora do normal e pode levar à infertilidade.
1: Para estimular pesquisas que ajudem a descobrir novas formas de prevenção, diagnóstico e tratamento para a doença, o Ministério da Ciência e Tecnologia e Inovação anunciou um investimento de 50 milhões de reais.
0: O valor vai se somar somar a mais 10 milhões do Instituto Alana, organização voltada para os direitos das crianças.
1: É o maior já investido pelo governo.

0: em ciência sobre a saúde feminina.
1: 60 milhões de reais vão ser investidos em pesquisas sobre endometriose, dor pélvica e saúde menstrual no Brasil. Os recursos são de uma parceria entre o Ministério de Ciência, Tecnologia e Inovação e o Instituto Alana, anunciada nesta terça-feira. Desses 60 milhões de reais, 50 milhões de reais serão do Ministério da Ciência, Tecnologia e Inovação via Conselho Nacional de Desenvolvimento Científico e Tecnológico, o CNPq, para criar soluções que possam ser aplicadas no Sistema Único de Saúde, o SUS. Esse é o maior investimento já feito pelo MCTI em pesquisas sobre saúde da mulher. As propostas vão ser selecionadas por chamada pública do CNPq e devem abordar temas como causa e prevenção, diagnóstico, tratamento e impacto social. Segundo o Ministério da Ciência, Tecnologia e Inovação, as pesquisas vão reduzir lacunas de conhecimento sobre a endometriose, uma doença crônica que afeta cerca de uma em cada 10 meninas e mulheres e que pode levar anos para ser diagnosticada. A estimativa é que 8 milhões de brasileiras em idade reprodutiva convivam com endometriose, sendo 2 milhões de adolescentes. Priscila Machado para a Voz do Brasil.
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3: E antes de encerrar a Voz do Brasil de hoje, a gente passa para dar um recado para os estudantes que ainda não fizeram a inscrição do Exame Nacional do Ensino Médio.
0: O prazo vai até sexta-feira, dia 12.
3: Alunos de escolas públicas e beneficiários do PEDMEIA têm a inscrição pré-preenchida esse ano, mas eles precisam entrar na página do participante e confirmar a participação.
0: O pedido de isenção da taxa também não elimina a necessidade de fazer a inscrição.
3: Por isso, se a sua ainda estiver pendente, confira lá na página do participante e conclua o processo para fazer as provas que estão marcadas para os dias 8 e 15 de novembro.
0: Para os candidatos não isentos, a taxa de inscrição é de R$85 e agora pode ser paga até 17 de junho.
3: E essas foram as notícias do Governo do Brasil.
0: Uma realização da Secretaria de Comunicação Social da Presidência da República.
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0: Fique agora com as notícias do Poder Judiciário e do Congresso Nacional. Boa noite.
3: Boa noite para você e até amanhã.
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6: O Supremo Tribunal Federal impõe multa diária a estados e municípios que não prestaram contas sobre emendas PICs.
7: Presidente do TSE assina acordo de cooperação com defensorias públicas.
6: TST fará audiência pública sobre o controle do uso de banheiro durante jornada de trabalho.
7: Boa noite, eu sou Marcela Luiza.
6: E eu sou Walter Lima.
7: Supremo Tribunal Federal determina novas medidas sobre a execução e fiscalização das emendas parlamentares, sobretudo as chamadas emendas PIX, direcionadas ao setor de eventos.
6: A decisão é do ministro Flávio Dino, relator do caso no STF. Pablo Lemos.
8: A medida mira estados e municípios que receberam repasses entre 2020 e 2024 e ainda não esclareceram a destinação dos recursos. O relator, ministro Flávio Dino, impôs multa diária de 1% do valor da emenda recebida aos que continuarem omissos ou em falta na apresentação de planos de trabalho ou em relatórios de gestão online. Flávio Dino também deu 10 dias para o Ministério do Turismo identificar e notificar os entes federados e determinou a Controladoria Geral da União a auditoria profunda nos dados já enviados. A CGU terá 5 dias úteis para apresentar um cronograma de trabalho.
7: Presidente do TSE assina acordo de cooperação com as defensorias públicas.
6: A ideia é garantir assistência jurídica gratuita a eleitores e candidatos. Estevão Furtado.
9: Segundo o presidente do Tribunal Superior Eleitoral, ministro Cássio Nunes Marques, A iniciativa ajuda a remover barreiras e garantir uma participação mais igualitária no processo democrático.
10: Nosso compromisso é assegurar que nenhuma cidadã e nenhum cidadão deixe de exercer plenamente seus direitos políticos por ausência de orientação ou assistência jurídica. Como tenho dito, ninguém será deixado para trás em nossa jornada democrática. A Justiça Eleitoral brasileira continuará trabalhando para garantir eleições íntegras, transparentes, acessíveis e confiáveis, com especial atenção à proteção das pessoas historicamente minorizadas e daquelas em maior situação de vulnerabilidade.
9: A parceria busca ampliar o acesso à justiça eleitoral e prevê atuação prioritária em casos de fraude à cota de gênero, violência política, assédio político e assédio eleitoral no ambiente de trabalho.
7: Tribunal Superior do Trabalho fará audiência pública sobre controle do uso de banheiro durante jornada de trabalho.
6: O debate vai auxiliar o julgamento sobre os limites do poder do empregador e eventual configuração de dano moral. Marla Lacerda.
11: Você pode dar a sua opinião. A audiência pública vai tratar de situações bem específicas, como no caso das linhas de produção, por exemplo, em que o posto não pode ficar desocupado em momento algum. E se a empresa pode ser punida por dano moral, caso tente controlar ou limitar o número de vezes que o trabalhador ou trabalhadora vai ao banheiro, considerando inclusive as condições de saúde do empregado. A audiência vai ser em agosto, mas o formulário para participar já está no site do TST.
7: São nulos os contratos de empréstimo bancário feitos por pessoa analfabeta em terminais de autoatendimento, como caixas eletrônicos.
6: Essa conclusão é do Superior Tribunal de Justiça, Fátima Uchoa.
12: A terceira turma do STJ declarou a nulidade de empréstimos contratados por um homem analfabeto e determinou a devolução dos valores descontados da conta dele em razão de contratos e outras despesas, mas compensando com quantias que o banco já havia disponibilizado. Segundo o relator ministro Ricardo Vilas Boas Cueva, a pessoa analfabeta tem plena capacidade para praticar atos da vida civil, mas para a validade de contratos escritos, a lei exige formalidades como a assinatura a rogo, ou seja, com a assinatura de outra pessoa a pedido do analfabeto e na presença de duas testemunhas, a fim de garantir a compreensão e a manifestação da própria vontade do contratante.
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7: Uma boa noite.
6: E até amanhã.
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0: Machado.
1: Eu sou Paula Groba.
2: E eu sou Humberto Pinheiro.
1: E estes são os destaques de hoje do Jornal do Senado, que começa agora.
2: Senado aprova projeto que amplia apoio a vítimas de trabalho escravo.
1: Avança projeto que permite internação de adolescentes por até 10 anos.
2: Presidente do BRB presta esclarecimentos no Senado sobre acordo com Banco Master.
1: Boa noite.
2: Boa noite.
1: Senadores da Comissão de Assuntos Econômicos ouviram hoje o presidente do Banco de Brasília, BRB, Nelson Antônio de Souza, e pediram esclarecimentos sobre a negociação com o Banco Master, fechada sem que o balanço de 2025 da instituição adquirida tivesse sido apresentado.
2: Aos senadores, Nelson de Souza defendeu que o BRB tem condições de recuperação. A repórter Marcela Cunha tem mais detalhes.
3: O presidente do BRB, Nelson Antônio de Souza, disse à Comissão de Assuntos Econômicos que o banco precisa de um aporte de 8 bilhões e 800 milhões de reais para enfrentar os efeitos das operações com o Banco Master. O plano prevê um empréstimo do Fundo Garantidor de Créditos ao governo do Distrito Federal e securitização de dívida do GDF. Mas o presidente da CAI, Renan Calheiros, do MDB de Alagoas, questionou a homologação do acordo pelo Supremo Tribunal Federal antes da divulgação do balanço de 2025 do banco.
4: Eu não entendo como é que o Supremo aprova um plano sem que o BRB publique o balanço de 2025. Como se faz um plano? Um plano nas nuvens.
3: Nelson afirmou que não havia decisão

0: judicial impedindo a publicação do balanço, mas explicou que as demonstrações financeiras precisaram ser revisadas a cada novo achado da auditoria independente. Ele disse que o BRB adotou medidas de governança e troca de dirigentes e defendeu que o banco tem condições de recuperação. O senador Isalci Lucas, do PL do Distrito Federal, questionou o risco transferido aos cidadãos do DF, considerando que o GDF é o garantidor da operação.
1: A garantia desse 16% compromete, né, a saúde, a educação, a segurança, porque o Fundo de Participação de Estado e de Município é para isso.
0: As críticas foram reforçadas pela senadora Leila Barros, do PDT do Distrito Federal, que destacou que a conta para salvar o banco representaria mais de R$ 2.200 por habitante do DF.
2: A sanção da lei que aumenta as punições para o exercício ilegal da medicina veterinária teve repercussão no Senado.
3: A nova legislação passa a tratar a prática como crime previsto no Código Penal e tem como objetivo ampliar a proteção dos animais, preservar a saúde pública e fortalecer a segurança sanitária do país. Repórter Henrique Nascimento.
4: Quem atuar como médico veterinário sem autorização legal poderá ser punido com detenção de 6 meses a 2 anos. A medida está prevista na nova lei que passa a incluir a medicina veterinária entre as profissões protegidas pelo Código Penal contra o exercício ilegal. Ao comentar a sanção da norma, o senador Sérgio Moro, do PL do Paraná, relator da proposta no Senado, disse que a medida vai ajudar no combate à atuação de pessoas sem qualificação profissional.
5: Muitas vezes acabam exercitando legalmente sua profissão, até realizando às vezes cirurgias médicas veterinárias com resultados desastrosos. E eu creio que é um avanço importante, tanto para proteger a profissão, como igualmente para proteger, né, os animais, e a gente tem esse grande apreço.
4: O senador Esperidião Amin, do Progressistas de Santa Catarina, destacou a contribuição dos veterinários para que o Brasil avançasse no combate à febre aftosa.
6: E eu celebro a importância do veterinário por registrar o seguinte: o meu estado, quando eu estava no governo, em 99, 2000, conseguiu, graças aos veterinários catarinenses e brasileiros, a condição de primeira unidade política da América Latina livre de aftosa sem vacinação.
4: Antes da mudança, o exercício ilegal da medicina veterinária era tratado apenas como contravenção penal. Agora, a atividade passa a receber o mesmo tratamento previsto para médicos, dentistas e farmacêuticos.
2: O furto ou o roubo de combustíveis poderão receber punições mais severas.
3: A Comissão de Infraestrutura do Senado aprovou um projeto que cria uma modalidade específica para esses crimes, com penas que podem chegar a 10 anos de reclusão. Repórter Márcio Maturana.
7: Furto ou roubo de petróleo, gás natural e outros combustíveis podem ter pena de 4 a 10 anos de reclusão, segundo um projeto aprovado pela Comissão de Infraestrutura. O texto, já aprovado pela Câmara, segue para a Comissão de Segurança Pública com parecer favorável de Jaime Bagatoli, do PL de Rondônia.
8: Tem que ter punições mais severas para esses tipos de furto, para esses tipos de roubo, para esse tipo de danos que essas pessoas estão causando, prejuízo econômico e prejuízo ambiental.
7: O projeto prevê que a pena vai ser aumentada em 1/3 se o crime for praticado por 2 ou mais pessoas, por ex-empregado e quando houver destruição de algum obstáculo. E em 2/3 quando o crime causar paralisação das atividades, incêndio, poluição, lesão corporal grave ou morte.
2: E hoje a legislação brasileira limita a 3 anos o tempo de internação de adolescentes em conflito com a lei, mas esse prazo pode aumentar.
3: A Comissão de Segurança Pública aprovou um projeto que prevê até 10 anos de internação para jovens envolvidos em crimes violentos. Os detalhes na reportagem de Bruno Lourenço.
9: O projeto de lei aumenta de 3 para até 5 anos o tempo máximo de internação de adolescentes infratores. Já para as infrações praticadas com violência, grave ameaça ou equiparadas a crime hediondo, o período de restrição de liberdade pode chegar a 10 anos. O texto aproveitou a iniciativa já aprovada no ano passado do senador Fabiano Contarato, do PT do Espírito Santo. Ele espera que, com a pressão do Senado, as matérias, enfim, sejam votadas na Câmara dos Deputados.
10: Eu não acho razoável você explicar para uma mãe que teve a filha vítima de estupro, para um rapaz de 17 anos que, após estuprar, matou e ocultou o cadáver, ele vai ficar internado até 3 anos. Não quer dizer nem que ele vai pegar 3 anos.
9: A proposta prevê a audiência de custódia no prazo de 24 horas.

0: horas, também altera atenuantes por idade que diminuem o tempo de prescrição da pena e especifica que o adolescente que atingir a maioridade durante o cumprimento de medida socioeducativa deverá ser transferido para unidade específica e separada dos demais adolescentes e distinta de estabelecimentos prisionais destinados a adultos.
1: O senador Humberto Costa, do PT de Pernambuco, defendeu a decisão do Ministério da Saúde de suspender preventivamente a aplicação da vacina contra a dengue produzida pelo Instituto Butantan após o registro de duas mortes sob investigação. Médico, ele ressaltou que ainda não há evidências de relação entre os casos e o imunizante.
2: Segundo o senador, a suspensão temporária demonstra cautela das autoridades sanitárias e não representa uma condenação da vacina. Humberto Costa destacou que a vacina passou por todas as etapas de testes clínicos, foi aprovada pela Anvisa e já foi aplicada em mais de 500 mil pessoas.
3: Os estudos demonstraram eficácia geral de 65% contra a doença e eficácia superior a 80% contra os casos mais graves. Esses números são extremamente relevantes diante de uma enfermidade que há décadas desafia a saúde pública brasileira.
1: E o plenário do Senado aprovou uma proposta que estabelece medidas para proteger e acolher trabalhadores resgatados de condições análogas à escravidão.
2: O projeto também altera diversas leis para incluir disposições sobre o combate ao trabalho escravo, a priorização de benefícios sociais para as vítimas e a facilitação do acesso à justiça. Repórter Douglas Castilho.
4: Uma das novidades é a preferência da população vitimada para receber o Bolsa Família. Outra inovação é que para a fiscalização, será possível entrar no domicílio em que ocorre a possível violação sem mandado judicial, necessitando para isso apenas de autorização do empregador ou do empregado residente no local. O relator do projeto, senador Paulo Paim, do PT do Rio Grande do Sul, explicou a iniciativa.
5: Prevê proteção efetiva aos trabalhadores e trabalhadoras domésticos resgatados da condição análoga à de escravo, para garantir, por exemplo, a fiscalização do trabalho e a autuação imediata.
4: O texto ainda prevê a concessão de 6 parcelas do seguro-desemprego à pessoa resgatada e o direito ao abrigamento emergencial, bem como a alteração do Código Penal para incluir pessoas em relação de trabalho doméstico como vítimas de lesão corporal no contexto de violência doméstica. O texto vai à sanção presidencial.
2: Edição de Paula Groba e trabalhos técnicos de João Lira. O Jornal do Senado fica por aqui. Acompanhe agora as notícias da Câmara dos Deputados. Boa noite.
1: Boa noite e até amanhã.
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7: Câmara aprova inserção de doenças crônicas na carteira de identidade.
8: Comissão proíbe a inclusão de ração como supérfluo para fins fiscais.
7: Exigências de infraestrutura para escolas públicas já estão em vigência.
9: Boa noite. Já virou lei a proposta aprovada pela Câmara com exigências de infraestrutura para escolas públicas. Saiba mais na reportagem de José Carlos Oliveira.
10: As comissões da Câmara dos Deputados aprovaram um projeto de lei do Senado com requisitos mínimos obrigatórios para a infraestrutura de escolas da rede pública da educação básica. Entre as exigências estão biblioteca, cozinha, refeitório, banheiro e quadra poliesportiva coberta. As instalações devem ter acessibilidade garantida para pessoas com deficiência. Além disso, as escolas deverão apresentar número adequado de alunos por turma, manejo de resíduos, abastecimento de água tratada e esgotamento sanitário, como destaca a deputada Socorro Neri, do PP do Acre, relatora do texto na Comissão de Educação.
11: Trata de detalhar condições mínimas de infraestrutura para as escolas públicas de educação básica, que deveriam estar universalizadas em todas as unidades escolares, o que, lamentavelmente, ainda não é realidade. De fato, de acordo com o Censo Escolar de 2023, nas escolas municipais de educação infantil, por exemplo, apenas 46,6% contavam com banheiros adequados e 61,7% contavam com recurso de acessibilidade para pessoas com deficiência.
10: Para a deputada, a falta de padrões mínimos é uma realidade inadmissível nas escolas. Socorro Neri citou outros dados do Censo Escolar de 2023

0: agora relativos à internet e aos laboratórios de ciências.
1: Entre as escolas públicas de ensino fundamental, apenas 69,2% dos estabelecimentos municipais dispunham de internet banda larga. Entre as escolas públicas estaduais de ensino médio, observou-se que nas regiões norte e sul, menos de 80% das unidades escolares contavam com internet banda larga. Entre as escolas públicas estaduais e municipais de ensino fundamental, apenas 10% dispunham de laboratório de ciências. Essa instalação estava disponível apenas em 43,5% das escolas públicas estaduais de ensino médio.
0: O texto inclui as novas exigências de infraestrutura escolar na LDB, a Lei de Diretrizes e Bases da Educação Nacional. A proposta também foi aprovada na Comissão de Constituição e Justiça, onde a deputada Laura Carneiro, do PSD do Rio de Janeiro, ressaltou a busca por um padrão de qualidade na oferta de ensino público no país. Da Rádio Câmara de Brasília, José Carlos Oliveira.
2: Educação. Marcon, do PT do Rio Grande do Sul, destaca o programa Pé de Meia como uma importante política de incentivo à permanência de estudantes de baixa renda no ensino médio. Ele explica que a iniciativa oferece apoio financeiro aos jovens e contribui para reduzir a evasão escolar.
3: Marcon também ressalta as ações do governo federal voltadas ao setor produtivo, como a renegociação de dívidas rurais e a ampliação dos recursos do Plano Safra. Para o deputado, essas medidas fortalecem a atividade agropecuária e estimulam a economia.
2: Paulão, do PT de Alagoas, celebra o lançamento do programa MEC Idiomas, que oferece gratuitamente cursos de inglês e espanhol por meio de plataforma digital. Segundo o deputado, a medida cria novas oportunidades para estudantes e trabalhadores.
3: Paulão também menciona ações voltadas aos entregadores por aplicativo, como a implantação de pontos de apoio com estrutura básica para descanso. Ele defende ainda o avanço da regulamentação do setor, com análise de propostas que ampliam os seus direitos.
2: Raimundo Santos, do PSD do Pará, celebra o Dia Nacional da Música Gospel. Ele ressalta a presença do gênero em diferentes espaços da sociedade, enfatizando sua relevância cultural e religiosa na transmissão de mensagens de fé, esperança e solidariedade.
4: Eleições.
3: Daiane Bittencourt, do União do Ceará, contesta a decisão do TSE que determinou a recontagem de votos para deputado federal nas eleições de 2022, podendo atingir seu mandato. Ela defende que a punição por suposto uso indevido de recursos eleitorais abranja apenas o candidato acusado.
2: Daiane Bittencourt sustenta que o julgamento teve falhas, como a inexistência de ampla defesa e do contraditório. Ela informa que aguarda análise de pedido cautelar apresentado por seus advogados, enquanto reafirma a disposição de manter a atuação parlamentar.
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3: Comissão aprova projeto que proíbe a inclusão de ração animal como bem supérfluo para a cobrança de ICMS. Vamos ouvir mais informações sobre o tema com Luiz Cláudio Canuto.
6: Projeto aprovado pela Comissão de Meio Ambiente da Câmara dos Deputados proíbe que rações para animais de estimação sejam tratadas como supérfluos, algo que, para fins de incidência do ICMS, pode aumentar a tributação. O ICMS é um imposto estadual. O relator da proposta, deputado Célio Studart, do PSD do Ceará, argumenta que ração para animais de estimação deve ser considerada um item essencial para ter uma tributação mais justa e alinhada com o conceito de bem indispensável.
7: Ração é algo caro, é um item caro e não é supérfluo, é um item vital para a vida de animais, especialmente daqueles que cuidam de 10, 20, 30, 40 animais. Então, o que esse projeto fez é reduzir o ICMS, ou seja,

0: ações para que possa baratear os custos e a gente tem aí, obviamente, mais avanços dentro da pauta animal e, obviamente, mais respeito, zelo e menos animais com fome, porque isso pesa caro no bolso daqueles que protegem os animais.
1: O projeto segue agora para análise nas comissões de Finanças e Tributação e de Constituição e Justiça. Para virar lei, precisa ser aprovado pela Câmara e pelo Senado. Da Rádio Câmara de Brasília, Luiz Cláudio Canuto.
2: Meio Ambiente. Delegado Matheus Laiola, do União do Paraná, denuncia representantes políticos de Paranaguá que defenderam as rinhas de galo. O parlamentar lembra que a legislação e a jurisprudência dos tribunais brasileiros já classificam essa prática como crime ambiental.
3: Delegado Matheus Laiola informa que o partido instaurou um processo administrativo para expulsar os responsáveis. Segundo o deputado, a defesa das rinhas é incompatível com os princípios do partido e com a proteção ao bem-estar animal.
2: Agricultura. Lucas Edecker, do PSD, comemora o avanço da proposta que trata da securitização das dívidas dos produtores rurais atingidos por estiagens e enchentes no Rio Grande do Sul. Para ele, a medida garante a recuperação da produção e preserva a atividade econômica no campo.
3: Lucas Edecker também frisa que a matéria foi aprovada pela Câmara há quase um ano e ainda aguarda análise do Senado. Ele acredita que a lentidão do processo legislativo agravou a situação dos produtores, que, segundo ele, seguem com dificuldade para retomar suas atividades.
2: Daniel Trisesiak, do PSDB, cobra uma solução definitiva para os produtores rurais afetados por eventos climáticos no Rio Grande do Sul e defende a securitização das dívidas do setor. Ele afirma que tudo isso é necessário para que os agricultores continuem produzindo.
3: Daniel Trisesiak diz que o governo demora a adotar medidas de apoio ao campo, acrescentando que os produtores buscam instrumentos para a recuperação da sua atividade. Ele ressalta ainda a relevância do agronegócio para a geração de emprego, renda e riqueza no estado gaúcho.
2: Sérgio Turra, do PP do Rio Grande do Sul, cobra a aprovação da matéria que trata da securitização das dívidas dos produtores rurais. Na visão do deputado, a medida é essencial para garantir a continuação da atividade agropecuária após sucessivos eventos climáticos.
3: Sérgio Turra também destaca a importância do agronegócio para a economia nacional. O parlamentar afirma que auxiliar os produtores rurais significa preservar empregos, fortalecer a produção de alimentos e estimular o desenvolvimento do país.
2: Economia. Coronel Assis, do PL de Mato Grosso, aponta risco de desequilíbrio nas contas públicas do país. O deputado critica a política econômica do governo federal e atribui o problema ao aumento dos gastos, ao crescimento da dívida pública e à perda de confiança de investidores.
3: Coronel Assis afirma que os juros elevados sufocam a economia, dificultando o crédito para famílias e empresas. Ele alerta que a trajetória das despesas pode levar a um colapso orçamentário a partir de 2027, caso não haja controle fiscal.
2: Luiz Lima, do Novo, do Rio de Janeiro, aponta risco de agravamento das contas públicas diante de gastos acima da arrecadação, inflação alta e juros elevados. O parlamentar afirma que a situação compromete a capacidade do governo de controlar a dívida pública.
3: Luiz Lima cita editorial da mídia que alerta para os perigos do crescimento dos gastos públicos e menciona também levantamento recente sobre medidas que reduzem receitas. Ele assinala que decisões eleitoreiras podem transferir para a população o custo do desequilíbrio orçamentário.
2: Márcio Gerri, do PCdoB do Maranhão, cita pesquisas recentes que indicam o fortalecimento político do governo e o enfraquecimento de parte da oposição. O deputado acredita que esses dados são reflexos da participação de lideranças da direita em denúncias sobre o Banco Master.
3: Benedita da Silva, do PT do Rio de Janeiro, apresentou o projeto que estabelece o PIX como infraestrutura estratégica nacional. A deputada salienta que o sistema de pagamentos instantâneos é uma tecnologia brasileira que ampliou o acesso da população a serviços financeiros.
2: De acordo com Benedita da Silva, a proposta busca garantir a gratuidade do sistema, proteger os dados dos usuários e impedir que o PIX seja utilizado em negociações internacionais. Para ela, cabe ao Congresso proteger políticas públicas que fortaleçam a autonomia econômica do país.
3: Helder Salomão, do PT do Espírito Santo, questiona a atuação de parlamentares que viajaram aos Estados Unidos para tratar de temas ligados à economia brasileira. Ele acredita que a articulação ameaça a soberania nacional por envolver debates sobre o PIX e minerais estratégicos.
2: Helder Salomão exalta o PIX como um patrimônio criado por técnicos do Banco Central com impacto direto no desenvolvimento do país. Ele também associa as novas tarifas dos Estados Unidos.

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1: Saúde.
2: Câmara finaliza a votação de projeto que inclui doenças crônicas na nova carteira de identidade. Vamos saber mais na reportagem de Júlia Lopes.
3: Hipertensão, diabetes, asma e obesidade estão entre as doenças crônicas que mais afetam os brasileiros. Atualmente, 52% da população com 18 anos ou mais já recebeu diagnóstico de pelo menos uma doença crônica. Diante desse cenário, a Comissão de Constituição e Justiça da Câmara dos Deputados aprovou um projeto de lei que permite incluir, de forma voluntária, informações sobre doenças crônicas na Identificação Civil Nacional, a ICN. A proposta é garantir cuidados especiais no atendimento a essas pessoas. Pelo texto, a inclusão da informação só será feita a pedido do próprio cidadão ou de seu representante legal. Além disso, será necessária a comprovação junto ao órgão estadual competente por meio de um relatório médico com a Classificação Internacional de Doenças, a CID. Para o relator da proposta, deputado Patrus Ananias, do PT de Minas Gerais, o projeto garante que ninguém será obrigado a expor sua condição de saúde, evitando constrangimentos ou qualquer tipo de discriminação. No Brasil e no mundo, as doenças crônicas são consideradas um dos maiores desafios de saúde pública. Elas estão associadas a mortes prematuras, perda de qualidade de vida e também a altos custos para a sociedade e para os sistemas de saúde. Segundo o relator da proposta na Comissão de Saúde, deputado Dr. Francisco, do PT do Piauí, em situações de emergência, a informação sobre uma doença crônica pode fazer toda a diferença no atendimento.
4: E uma vez identificado no seu documento de identificação civil nacional, possibilita em alguma situação de urgência e emergência essa pessoa ser percebida a sua situação e isso facilitar os órgãos de saúde, o local aonde possa acontecer algum infortúnio e essa pessoa ter as condições de ser acolhida, ser atendida e direcionada para um atendimento mais rápido.
3: Entre 2010 e 2023, o número global de anos de vida saudável perdidos por incapacidade ou morte causada por doenças crônicas não transmissíveis aumentou de 1,450 bilhão para 1,8 bilhão. As principais responsáveis por esse crescimento foram a cardiopatia isquêmica, o acidente vascular cerebral, o AVC e o diabetes. Já os transtornos depressivos, de ansiedade e o diabetes apresentaram o crescimento mais acelerado no período. O projeto que permite a inclusão voluntária de doenças crônicas na nova carteira de identidade segue agora para análise no Senado. Da Rádio Câmara de Brasília, Júlia Lopes.
1: Direitos Humanos.
0: Vavá do Avante de Minas Gerais relata a realidade de abandono enfrentada pela comunidade autista em regiões vulneráveis do país. O parlamentar denuncia as barreiras burocráticas impostas pelo INSS, que exige laudos médicos especializados para a concessão do BPC.
2: De acordo com Vavá, a demora nas respostas administrativas gera uma crueldade institucional que sobrecarrega as mães solo. O deputado sugere a criação de centros regionalizados de diagnóstico e tratamento e a implementação de uma política nacional de neurodivergência.
1: Segurança Pública.
0: Tony de Paula presta homenagem aos policiais militares mortos em confrontos nas comunidades do Rio de Janeiro. Na visão do deputado, as atuais ações de combate ao crime organizado são ineficientes e desgastantes para as forças policiais.
2: O Tony de Paula cobra a formulação de políticas baseadas em inteligência e planejamento estratégico. Ele argumenta que o parlamento e as demais autoridades precisam atuar de forma coordenada para proteger a vida dos agentes que estão na linha de frente do combate ao crime.
0: Delegado Paulo Bilis, que do PL de São Paulo, defende o endurecimento das medidas de combate ao crime organizado. Além disso, o deputado apoia a classificação de facções criminosas brasileiras como organizações terroristas.
2: Delegado Paulo Bilinski pede que a segurança pública seja tratada como prioridade e cobra ações mais efetivas no

0: enfrentamento à criminalidade. Ele afirma que é necessário ampliar os mecanismos de combate às facções para garantir mais proteção ao povo brasileiro.
1: Justiça. Tadeu Venere, do PT do Paraná, critica o contexto em que a proposta de redução da maioridade penal volta à pauta da Comissão de Constituição e Justiça. Para ele, o debate está sendo impulsionado para desviar a atenção de outros temas em evidência no cenário nacional.
0: Tadeu Venere também questiona a condução do debate público sobre o assunto e afirma que a discussão tem sido utilizada com objetivos políticos. Segundo o deputado, é necessário analisar com cautela as motivações que cercam a retomada da discussão dessa pauta.
1: Dandara, do PT de Minas Gerais, repudia a proposta que reduz a maioridade penal no Brasil. A deputada argumenta que o sistema prisional brasileiro possui altos índices de reincidência e funciona como um espaço de fortalecimento de facções criminosas.
0: Para Dandara, o avanço do país depende da ampliação de oportunidades para a juventude e do fortalecimento de legislações protetivas, como a criminalização da misoginia. Ela afirma que o ódio e o preconceito direcionados contra as mulheres são a raiz do feminicídio.
1: Júlio César Ribeiro, do Republicanos do Distrito Federal, defende o equilíbrio nos debates sobre a violência de gênero. O parlamentar reitera seu compromisso com a proteção das mulheres, mas levanta preocupação com a criação de tipos penais de interpretação subjetiva.
0: Júlio César Ribeiro alerta que conceitos amplos de identidade de gênero trazem insegurança jurídica e colocam em risco garantias constitucionais.
2: Se a vida

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